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2: 9-4.

pré-sexta, gente. Oi, oi, oi, Brasil, cheguei. Aqui é Rodrigo Campos, que tá falando dentro do seu radinho. Vamos nessa, começar os trabalhos? Tocar música aqui no Top Tunes? Bora, hoje vai ter Thiaguinho, gente.

0: sua carreira juntos. Você gostou do que é a Alcinha Preta? A moçada é só filé, lembra das vezes? Ai, que saudade dessa época. Turma, essa união traz a força de dois grandes nomes da música brasileira pra fazer a cantora crescer ainda mais pelo país todinho. A parceria mostra uma estratégia forte de mercado, misturando o brega marcante dela com o sertanejo e o forró, né, que já dominam os palcos nacionais. 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
5: A fabricante de brinquedos Estrela informou que entrou com um pedido de recuperação judicial para tentar reorganizar suas dívidas e evitar a falência. O processo envolve 8 empresas do grupo e foi protocolado em Minas Gerais. Segundo a companhia, as dificuldades financeiras foram agravadas pelos juros altos, pelo aumento do custo de crédito e pelas mudanças no comportamento dos consumidores, com o avanço dos jogos digitais e do entretenimento online. A empresa afirmou que continuará operando normalmente enquanto apresenta um plano de recuperação para os credores. Nos últimos anos, a companhia vem enfrentando dificuldades para se adaptar às transformações do mercado e à concorrência crescente no universo digital.
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3: 9:35.
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5: Oi, estamos de volta. Continua o Top Tunes. Dentro do seu radinho, eu sou Rodrigo Campos e vamos nessa. Boa quinta-feira, hoje é pré-sexta, né, gente? Agora tem Kleber e Cauã.

0: milhões de reais. Bom, o imóvel que fica em um condomínio de luxo pode entrar na jogada para pagar o que ele deve, já que as cobranças já se acumulam há algum tempo. Vixe, olha o problema aí. Doutores.
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10: 10:02.
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1: 10:34.
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2: A Amazon passou a encerrar o suporte para leitores digitais Kindle lançados em 2012. A partir desta quinta-feira, esses aparelhos não poderão mais baixar novos livros nem receber atualizações de software. A decisão afeta milhares de usuários que ainda utilizam modelos antigos há mais de uma década. Muitos dizem que os dispositivos continuam funcionando normalmente e elogiam a durabilidade e os botões físicos para virar as páginas. A Amazon afirma que manteve o suporte por mais de 14 anos e que a tecnologia evoluiu muito nesse período. Para tentar reduzir o impacto, a empresa oferece desconto de 20% na compra de novos modelos e créditos para e-books. Mesmo assim, a medida gerou crítica. Usuários acusam a empresa de forçar a troca dos aparelhos e relatam frustração com o fim do suporte.
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8: 11:05.
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0: 11:32.
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0: 1h40.
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1: Aqui na Metropolitana, nosso Cebolão marcando 5 horas em ponto. Bom dia.
2: Bom dia,
1: bom dia. Hoje sexta-feira. Hoje é dia 22 de maio, ano 2026. Está começando por aqui juntinho com todos vocês, né? Mais um programa Amanhecer Sertanejo. Muito bom dia para você que já acordou, já descolou aí a capinha do zóio, já sintonizou, já ligou aí o seu rádio na tomada, né? Para ouvir aqui a Metropolitana 92.5. Bom dia. Bom dia, bom dia, bom dia. Ótima sexta-feira. Agradecendo a Deus pelo dom da vida, por mais este dia, pela nossa família, pelo alimento que nos sustenta, pelo teto que nos abriga, pelo nosso trabalho, né? Graças a Deus, estamos vivos, estamos juntos. Estamos por aqui, eu falo do estúdio da Metropolitana, na Rua Paraná, em Cruzeiro do Oeste. Quero levar o programa junto com você, mais um Amanhecer Sertanejo, viu? Até às 8. Eita, muita moda boa sertaneja, dicas de economia e a sua participação.
2: Bom dia, amigo.
1: Bom dia, olha, 44-2020-9200, esse é o nosso WhatsApp, o mais procurado, mais digitado, mais acionado, é aqui na sua Metropolitana, viu? Quem tem o prazer de cumprimentar esse amigo de todos, Luiz Gimenez, tô chegando, pedindo licença para ficar pertinho de você com mais um Amanhecer Sertanejo nesta manhã, né? Nesta manhã, e você que tá ouvindo a gente pelas ondas do rádio, pela internet, em qualquer parte desse mundão de meu Deus, tudo de bom. Ótima sexta-feira. Hoje comemora-se o Dia Internacional da Diversidade Biológica. Hoje também é dia da aviação de patrulha. Hoje é dia do apicultor, né? E hoje também é dia do hóquei sobre patins. Vamos ver aqui o santo ou a santa do dia. Ah, olha, hoje é dia de Santa Rita de Cássia, viu? Dia de Santa Rita de Cássia, hoje, 22 de maio. E você que está de aniversário, parabéns, muita saúde, muita paz, hein? Que esta data se repita por muitos e muitos e muitos e muitos anos, né? Tudo de bom para você, grande abraço, bom dia, bom dia.
2: Bom dia, amigo.
1: Bom dia. 2020-9200, nosso zap já tá começando a enfileirar aqui, né? Que maravilha! Abraço lá pra Maria, pro Zé Roberto, pro Milton, pro Aparecido Mariano, Pedro de Tupé, você do Jardim Brasil, né? Um abraço também pro João Eduardo, isso aí, as pessoas que já mandaram aqui o seu bom dia, já estão programando Moda Boa Sertaneja aqui no seu Amanhecer Sertanejo.
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1: Muito bem, deixa eu começar atendendo o Aparecido Mariano. Ô Aparecido Mariano, lá de Pardinho, bom dia. Ele pediu César e Paulinho, Cheiro de Relva. Não pode ser com o Daniel e as Galvão, é o que a gente tem aqui, né? A música Cheiro de Relva. Tá legal, Mariano? Vamos tocar ela, oferecendo para todos os amigos, né, que estão já ligados aqui na programação. Amanhecer o Sertanejo aqui na Metropolitana, né? Ah, e tá pedindo pra mandar um alô pro mano Antônio. Alô, Antônio! Ei, Antônio, abraço, hein? Isso é o mano do Aparecido Marino lá de Pardinho. Valeu, Antônio, bom dia, viu? Um bom final de semana pra vocês aí em Pardinho. Obrigado pela sintonia aqui na nossa programação. É o Amanhecer Sertanejo, tudo de bom, viu? Quem tá participando também aqui comigo, né? O João Eduardo tá pedindo um tostão de chuva. Essa moda acho que é com o Lio e Léo, né, João? João Eduardo, Um abraço, João Eduardo, lá da Água Fria, né? Obrigado pela sintonia aqui na programação, pessoal da Estrada Água Fria. Obrigado, hein, pela sintonia com a gente. Valeu, João! Já vamos tocar aí um tostão de chuva, daqui a pouco vamos dar uma passada na previsão do tempo, viu? Daqui a pouquinho aqui na nossa programação tinha uma possibilidade de chuva para hoje, aqui para nossa região. Daqui a pouco vamos dar uma espiada aqui para ver se essa previsão ainda mantém, né? Valeu, hein? Obrigado pela sintonia com a gente aqui, o Amanhecer Sertanejo na sua metropolitana. Vamos ver quem mais está na sintonia, o Pedro lá de Itupeva. Abraço, Pedro, oferecendo para todos os amigos e parentes, né, do Paraná e de São Paulo. Bom trabalho aí, ó. Obrigado, hein, pela sintonia aqui da nossa programação Amanhecer Sertanejo. Vamos falar também com o Zé Roberto? Vamos ver a moda do Zé Roberto aqui hoje, né? Fala aí, Zé Roberto.
3: Bom dia, Luiz Mendes. Zé Roberto aqui na Olimpo, toca pra mim, menino da porteira.
1: Menino da porteira.
3: Essa porra de grife, essa pra Tuxê, Tuxezinho, essa pro meu irmão Milton, essa de Palavra do Bar, essa pra você aí da rádio, essa pra todos os ouvintes aqui na Olimpo, pra todos os ouvintes aqui do Sudoeste. Nós temos um bom dia, que Deus abençoe a todos nós, Deus quiser, tchau, tchau, obrigado. Não,
1: amém, nós todos, né? É agora 5:06.
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1: É, vamos trazer aqui então moda boa na nossa programação, começando aí o Cheiro de Relva. É o Dalvan com as irmãs Galvão.

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0: Severino da Porteira, você ouviu aqui na programação Amanhecer Sertanejo. Teve também o Liu e Léo, Tostão de Chuva, e Daniel e as irmãs Galvão, né? Cheiro de Relva. Olha a hora certa, 5:15.
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0: Vamos dar uma buscada aqui, né? Uma pesquisada na previsão do tempo. Hoje sexta-feira, né? Dia 22, sol com algumas nuvens deve aparecer, né? Com a possibilidade de pancadas de chuva para tarde e à noite, tá? Final de tarde e noite. 90%, viu? É a chance de chuva. E aumentou os milímetros, né? Ontem a gente falou que tinha um ponto alguma coisa de milímetro, hoje é 7, viu? Tá na previsão aqui 7 milímetros para hoje, tá? Tarde e noite para a região noroeste do estado do Paraná. Temperatura fica entre 16 e 19 graus, lua nova, sol nasce às 7:02, vai se pôr às 17:55. Vento soprando de mansinho, 6 por hora, viu? Isso aí, ó. Umidade do ar em 80%. Vamos ver aqui o final de semana, né? Buscar aqui o sábado, dia 23, o início, o domingo também. Amanhã, sol com algumas nuvens, né? Deve cair uma garoa na madrugada só, amanhã, tá? Deve cair uma

0: noroeste do estado do Paraná. Maravilha. 5:17, a hora certa, hein?
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0: É, aqui na sua Metropolitana, vamos seguindo. Alô, Roque, lá no Santa Olga, tá pedindo Amor em Segredo. Vamos tocar pra ele. Um abraço, Roque. Um abraço, Ana Valdeci. Bom dia. Tudo de bom, viu? Pros amigos lá no bairro Santa Olga. É, um grande abraço. E o Pedrão aí, bom dia. Obrigado, hein, pela sintonia aqui na nossa programação. A Betânia, são os vizinhos aí, né? Um abraço também lá pro Marco, pra Vera, né? Tudo de bom. Isso aí, os amigos e a família lá do Roque, lá no Santa Olga. Valeu, Roque, tudo de bom. Um bom final de semana aí. Brigadão pela sintonia com a gente. A Maria do Genial está pedindo Soldadinho de Deus. Vamos tocar logo na sequência, né? O Soldadinho de Deus, lá pra Maria no Genial, mandando pra mim aqui, pra família. Agradeço, viu? Tudo de bom aí. Brigadão pela sintonia com a gente. Um Amanhecer Sertanejo, uma ótima sexta e bom final de semana. A Edna e o Toim em Cruzeiro do Oeste também estão antenados com a gente, tudo de bom, viu? Vai a programação inteira dedicada aí. Isso aí. Alô, João. O João do transporte escolar, é isso? Vamos ver o João aqui, ó. Fala, João. Opa. Ah, ele só mandou um áudio aqui, né? É, com fundo musical, né? Então tá bom. É o João do transporte escolar. Manda aqui, ó. Bom dia, Luiz. João do transporte escolar. Tamo na escuta. Isso aí, ó. Abraço, João. Bom dia, amigo. Tudo de bom. Tá na rodagem já, né? O transporte escolar do nosso município Cruzeiro do Oeste. Bom trabalho, viu, João? Para você e toda a equipe aí do transporte escolar, né? Professores, alunos também, tudo de bom. Obrigadão pela sintonia aqui na programação. O Abraão e o Moarama também já tá antenado, já descolou a capinha do zóio aí, Abraão. Já ligou aqui na 92.5. Tudo de bom, hein? Obrigado pela sintonia. Alô, alô, Luciano. Alô, Márcia, lá em Araucária. Bom dia. Desejando aqui uma abençoada sexta-feira a todos os ouvintes da Metrô. Luciano e Márcia, lá de Araucária, Paraná, também estão na sintonia acompanhando a Metropolitana nesta manhã. Valeu, hein? Muito obrigado. Vamos falar com o Milton também, lá de Nova Olímpia. Ô, Milton, já nesta manhã fria de sexta-feira, antenado com a gente.
2: Bom dia, Luiz Mendes.
0: Bom dia.
2: É o Milton aqui de Nova Olímpia.
0: Fala,
2: pra minha moda com Gilberto Gilmar, foto 3x4.
0: Foto 3x4.
2: Ofereço meu irmão Zé Roberto. Ofereço o povo da terceira idade aqui de Nova Olímpia. Todos os ouvintes de Nova Olímpia, todos os ouvintes de Cruzeiro do Oeste, pra todos vocês da rádio, pra você e sua família. Fica
0: obrigado,
2: com Deus.
0: Amém.
2: Falou, tchau, tudo de bom.
0: Tchau. Tudo de bom pra
2: domingo
0: você também.
2: Domingo que vem vai ter um baile muito bom aqui, um baile regional. Vai vir muita caravana de fora.
0: Oh, que bom. Então, bom baile pra vocês, viu? Isso aí, deu um trato então na botina, né? E vai gastar lá o taco da bota no bailão. Muito bom, viu? Muito bom. Obrigado pela sintonia vocês aí de Nova Olímpia e da região também. Olha a hora, 5:20.
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0: Foto 3x4, Gilberto e Gilmar, você ouviu aqui na programação. Teve também o Soldadinho de Deus, né? Isso, e Amor em Segredo, aqui na programação, agora 5:31, hora certa. Eu vou com o giro comercial, mas é rapidão, viu? Já volto com mais Moda Boa e mais participações aqui do nosso 44-2020-9200. Manda aí a sua participação, o seu bom dia. 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
4: Hora certa, 5:35 agora, viu? 5:35. Bom dia!
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4: Ligou, ficou aqui na Metropolitana, você está comigo aqui no Amanhecer Sertanejo. Que beleza, né? 2020-9200, nosso zap. Você pode mandar aqui a sua participação, o seu bom dia. Pode programar a sua moda boa sertaneja, tendo aqui a gente já sapeca pra você aí, né? Bom dia!
6: Oi, Luiz, bom dia.
4: Bom dia, Nenê.
6: Luiz, eu queria aquela música Resto de Comida.
4: Resto de Comida.
6: Eu trouxe pra Neninha, pra Cara Agora Luz, pra Guedes, pro Nelson.
4: Quem mais?
6: O Cida, Clarice, o Eduardo, o Daniel, o Pidão, o Ailton, o Valmir, enfim, pra todos os ouvintes. Falou, Luiz, tchau.
4: Falou, tchau, tudo de bom, viu? Obrigado pela sintonia. Alô, Zocas, bom dia, meu amigo, tudo bem? Obrigado, hein, pela sintonia com a gente, o Amanhecer Sertanejo. É, desejando aqui, ó, né, a todos os ouvintes desta emissora, Deus abençoe, amém, Deus proteja a nós todos, né? Valeu, Zocas, tudo de bom aí, obrigado, hein, pela sintonia aqui na nossa programação. É, quem mais está participando aqui com a gente também? Vamos ver aqui o Cido, alô, Cido, Cido lá do Jardim Brasil, já toca a moda aí, viu, Cido? Mandando pra Nenê, pro Damião, né, pro vizinho Ari, para todos que estão na sintonia. Um abraço, Cido, abraço, Clarice. Obrigado pela sintonia no Jardim Brasil, Cruzeiro do Oeste. O Abraão, lá de Umuarama, um abraço para ele, tudo de bom, hein? Lá do Alto São Francisco. É, duas pedras que se rolam, a moda que ele tá programando aqui, ó. Vamos tocar, né, para todos que estão na sintonia do programa. Valeu, Abraão, um bom final de semana, obrigado pela sintonia. Alô, Irene, no Geni Alves, bom dia, tudo bem? Um bom final de semana para você também, para Irene, pro Amarildo. Isso, obrigado pela sintonia aqui na nossa programação. Alô, Madalena de Mariluz, bom dia, Madalena. Obrigado pela participação, daqui a pouco atendo sua participação aí também, viu? Isso aí, tudo de bom, pessoal aí, Mariluz e toda a região aí na sintonia aqui da nossa programação também. Bom dia, bom dia. 5:37.
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0: Um homem, duas mulheres, trio Parada Dura, você ouviu por aqui. Teve também o Goiânia e Paranaense, duas pedras que se rolam e o resto de comida com Zé Garoto e Timboré aqui na nossa programação. Agora 6:13, a hora certa, viu? 6:13. 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
0: Vamos aqui pro zap, vamos pro zap. Alô, meu amigo Fernando, tudo bem? Cruzeiro do Oeste tá pedindo os três boiadeiros. Pedro Bento é da estrada, vamos tocar. O café tá pronto para rebater o frio. Opa! Bom café, viu, Fernando? Abraço, amigo, seu parmeirense. Obrigado pela sintonia aqui com a gente, o Amanhecer Sertanejo. Ah, tem áudio, esse vem lá de São Bernardo do Campo, hein? É, lá de São Bernardo do Campo. Alô, vamos ver quem que tá mandando aqui esse, né, esse áudio. Vamos tirar a música aqui, senão não dá, né? Ô, barbaridade. É, vamos ver quem tá na sintonia participando aqui com a gente do Amanhecer Sertanejo. Alô, bom dia.
2: Bom dia, Luiz. Aqui é o Gordo São Bernardo.
0: Fala, Gordo.
2: Você já ouviu a música aí? Milagre da Flecha.
0: Milagre da Flecha. Vamos tocar.
2: Eu fiz pra todo mundo aí. Brasil, do Brasil.
0: Tá certo.
2: Um abraço, Luiz.
0: Um abraço, hein? Tudo de bom. É o Gordo, né? Lá de São Bernardo do Campo. Valeu, é o cunhado do Cido, né? Do Jardim Brasil. A do Elhão, do Jardim Cruzeiro, um abraço a Clarice, a Silvia, né? A família do Gordo em Cruzeiro do Oeste. Tudo de bom, viu? Obrigado pela sintonia, o pessoal em São Bernardo do Campo, ele tá antenado com a gente lá, né? É, ele mandou o áudio, ele tava tocando aí duas pedras que se rolam, né, Gordo? Isso aí, ó. E vai rolar mais moda boa, então, aí na deve estar ouvindo a gente pelo seu celular, né? Isso aí, pela internet. Tudo de bom, obrigado pela sintonia aqui da nossa programação. Pedro Bento, é da estrada, baixa agulha. É os três boiadeiros. 6:10.

0: o Milagre da Flecha, atendendo o gordo lá de São Bernardo do Campo. Bom final de semana aí, viu, gordo? Tudo de bom. Obrigadão pela sintonia com a gente. 6:03, a hora certa aqui no seu programa. Vamos, alô, Edu. Bom dia, Edu. O Edu, lá do Material de Construção, tá na sintonia. Já vamos atender a participação dele aqui, viu?
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0: Deixa eu dar um recado aqui para as pessoas que, né, deixou reservado aí a ida lá para Santa Rita de Cássia, domingo agora, viu? É, domingo próximo. Ó, a saída antecipou um pouquinho, viu? Vai sair lá do Geni Alves às 6:40 da manhã, tá? 6:40 da manhã. E aí vai passar lá no, indo até o Posto Mali, viu? Até o Posto Mali, antigo colega ali, ó. Aí passa por lá. E depois aquele trajeto tradicional, né? Passa aí na frente à Igreja Matriz, viu? Lá também no Jardim Cruzeiro, passando pela Praça Carro de Boi, Anchieta e também lá na Comunidade Santa Luzia, né? Então tá aí, você que fez a reserva para ida em Santa Rita de Cássia, domingo, lá com o Pelé, então vai sair, viu? Entre 6:30, 6:40, 6:30, 6:40, tá? Domingo, lá do Geni Alves, beleza? E então tá aí, dado o recado, né, Pelé? Um abraço, depois vai até lá o Posto Mali, antigo colega. Valeu, Pelé, bom dia, o Pelé, dona Etelvinda, lá no Geni Alves, na sintonia com a gente. O Edu, Material de Construção, tá na sintonia, o Eduardo, né? Tá em casa, preparando aquele cafezinho, daqui a pouquinho vai pra lida, pro trabalho, né? Mandando aqui o Chico Mineiro, vamos tocar com o chapeludo do Sérgio Reis, a todos que estão na sintonia, pra nós aqui do rádio, obrigado, que Deus abençoe grandemente a todos, né? Uma ótima sexta-feira. Valeu, Eduardo, tudo de bom. Obrigadão pela sintonia com a gente. Tem áudio aqui também. Alô, bom dia.
2: Bom dia, Luiz Gimene.
0: Bom dia.
2: Eu ofereço para minha irmã Roseli, para meu cunhado Luiz, meu cunhado Luciano, para minha sobrinha Carol.
0: Isso.
2: E para o meu marido, o Ailton.
0: Ô, Ailton, abraço, amigo. Bom dia. Essa é a Zelinda, né? Valeu, Zelinda. Pertinho ali do Colégio Anchieta. Obrigado aí pela sintonia com a gente em Cruzeiro do Oeste. Tudo de bom. Vai a programação lá pra ela, viu? Obrigado pela sintonia com a gente. Canta aí, Sérgio Reis, seu chapeludo. É o Chico Mineiro, hein, a moda.
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0: Sérgio Reis e o Chico Mineiro, aqui na programação Amanhecer Sertanejo. Olha a hora, 6:03 agora. Eu vou com um giro comercial rapidão. Volto já já com mais moda boa. Fica ligado.
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0: Olha a hora certa agora, 6:10, viu? 6:10.
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0: Bom dia.
17: Bom dia, comadre.
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0: Bom dia. Bom dia para você que tá ligado aqui na Metropolitana. Bom dia.
19: Bom dia, Luiz Gimenez. Bom dia, ouvintes do programa Amanhecer Sertanejo. Manda pra nós aí com Léo Canhoto e Robertinho. Mão de ferro. Oferece aí para todos os ouvintes da Rádio Metropolitana, para todos os meus amigos caminhoneiros, para todos os agricultores, para todos os retireiros, para todos que estão ligados na Rádio Metropolitana. Aquele abraço do amigo Zezão de Cruzeiro do Oeste.
0: Valeu, bom Zezão. Bom dia, bom dia. Alô, Vanderlei. Alô, Pigmeu. Pedindo João Mideiro e Marciano. Mandando lá pro Cacá, pro Beto Paisana, pro Fei, né? Pro Carlos Gomes, né? Pro Leque da Goiás. E a todos que estão na sintonia aqui do programa. Já sai aí o João Mideiro e Marciano. Alô, Verônica de Luanda. Pedindo franguinho na panela pro esposo Kleber Rodrigues. Valeu, hein? Bom dia. Tudo de bom, obrigado pela sintonia com a gente. Alô, Cacá, do transporte escolar, para a Su, para a Patrícia, né? Lá para o Murilo, manda também a Natália, para o Sargento Machado, para o Pigmeu, Polaco Pescador, Chico 50, enfim, a todos que gostam de uma boa música sertaneja. Abraço aí, viu? Tudo de bom, baixa agulha, que a moda é boa. Isso aí, obrigadão pela sintonia com a gente aqui, todas as manhãs, acompanhando o programa e na rodagem aí, né? Isso no transporte escolar aqui no município de Cruzeiro do Oeste. Olha a hora certa, 6:12 agora, viu? 6:12.
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Mão de Ferro, você ouviu aqui na programação. Ô, Pigmeu, já eu toco pra você aí a música do João Mineiro e Marciano, viu? Deixa eu atender rapidinho aqui, o Sidney lá do Jaracatiá, ele já tá esperando há dias, né? A música é Boiadeiro, Punho de Aço, vamos tocar pra ele. Um abraço aí, viu? Tudo de bom, obrigado pela sintonia, o Sidney lá no Jaracatiá, na sintonia aqui da nossa programação, viu? Valeu, Sidney, bom trabalho pra você, ouvindo sempre aqui a Metropolitana. Bom dia! 6:16.

0: você ouviu aí o João Mineiro e Marciano, Se Eu Não Puder Te Esquecer. Eita, moda boa, né? Aqui no seu programa. Agora 6:22, a hora certa. Vamos dar uma passada aqui na cotação do dia.
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0: Olha, boi gordo arroba 338,50, a novilha gorda arroba 300, 320

0: 6,50, vaca gorda arroba 306,50, suíno quilo 5,11, trigo nacional saca de 60 quilos 64,92, soja em grão saca de 60 quilos 109,52, milho seco 60 quilos 52,13, feijão cores 60 quilos 361,29, café beneficiado saca de 60 quilos 1.327,99. Câmbio do dia, dólar comercial, né? Hoje deve girar em torno de menos de R$5, né? Baixou um pouquinho, 4,99. E o euro, 5,80. Tá aí então a cotação do dia para você que tá antenado aqui no seu programa.
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0: 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E o Nércio lá do Posto Colonial tá em casa acompanhando o programa, né? Ele e a esposa Beth, mandando um bom dia aqui. Oi, Beth, bom dia. Ô, Nelson, bom dia. Bom trabalho aí, viu? Obrigado pela sintonia com a gente. O Alexandre Teixeira também está antenado todas as manhãs. Muito obrigado, Alexandre, pela sua participação todos os dias aí, audiência na nossa programação, viu? Tudo de bom. Ô, Verônica, lá de Luanda, daqui a pouquinho a gente vai, tá esquentando a água aqui, vai tacar o franguinho na panela aí, viu? Abraço, bom dia. Obrigado pela sintonia. Alô, bom dia.
2: Fala, Gimenez. Bom dia, beleza? Bom dia, beleza. Ô, Gimenez, gostaria que você tocasse pra nós hoje Amor Eterno.
0: Amor Eterno.
2: Renan e Raí. Vamos
0: tocar agora.
2: Vai ser pra toda essa moçada madrugadeira, não vou falar o nome de todos, são muitos amigos que eu tenho aqui, cara, graças a
0: bom,
2: Deus.
0: Que bom, né? Maravilha, hein?
2: Todos me consideram, eu considero a todos.
0: Isso,
2: que é muita gente aí, o áudio fica muito comprido, né?
0: Isso mesmo.
2: Aí pra moçada aí que tá no creme do leite, na indústria, no comércio, como diz o Ziquinho lá.
0: Aham. Uhum.
2: Nas mandioca aí, né?
0: Isso.
2: E o pessoal todo. E que
0: então,
2: Deus abençoe
0: bom.
2: A todos aí, que tenham um bom final de semana abençoado.
0: Amém.
2: Por Deus. E pra
0: valeu.
2: Você também, você e tua família.
0: Obrigado.
2: Tamo junto, paz e bem.
0: Esse é o Carlão lá da Três Irmãos. Valeu, Carlão, tudo de bom, bom trabalho, viu? Obrigado pela sintonia. Alô, bom dia.
3: Bom dia, Luiz Hermeno, bom dia a todos da Metropolitana, aqui é o Marcão de São Paulo, indo pra feira, aqui em São Paulo, uma friaca.
0: Friaca aí,
3: troca pra
0: Zé,
3: Luiz Hermeno, menino da aldeia, colorei seu Leisval, fez para todos os ouvintes, Deus abençoe, um bom final de semana.
0: Amém, valeu, Marcão, vai lá pra feira, Marcão. Isso aí, espalhando o som da Metropolitana pra feira lá de São Paulo, olha que beleza, hein? Valeu, obrigado pela sintonia. Alô, Júlio, bom dia, Júlio, você tá bom? Obrigado pela sintonia também, ótima sexta-feira. Meu amigo João Goulart, bom dia, João, em Cruzeiro do Oeste, bah, paridade que frio, ele mandando a figurinha aqui, né? Bate, frio, friaca danada. Um abraço, né, João? Obrigado pela sintonia, viu? Ótima sexta-feira, que Deus abençoe. Ó, já é 6:26, rapaz. Toca aí, baixa a aguinha, DJ, que a moda é boa. Era aí, Amor Eterno.

0: franguinho.
1: Ô, Guilherme Santiago, aqui na programação Franguinho na Panela, teve também o Renan e Raí com Amor Eterno, né? Aqui na programação, é o seu amanhecer sertanejo. Fala com o Rocha aqui lá de Maria Helena. Fala aí,
2: bom dia,
1: Rocha.
2: Bom dia, Ginelli. É o Rocha
1: de Maria Helena. Bom dia, Rocha.
2: Conta pra nós aí, Lore.
1: Já descolou a capinha do zóio aí.
2: Foi fumaça. Mandou pra todos os ouvintes do bairro Rocha. E pra minha esposa, Dona Maria. E pra todos da rádio aí. Um bom dia.
1: Um abraço, viu, Rocha? Abraço, Dona Maria, lá em Maria Helena. Obrigadão pela sintonia aqui com a gente, né? Vou ver se eu consigo essa moda aí, viu? Um abraço pra vocês. Não vai a programação inteira dedicada também lá pro Rocha, pra Dona Maria e os amigos em Maria Helena. Obrigadão pela sintonia. Mas agora eu vou com giro comercial, dicas de economia. Volto daqui nadinha. Fica ligado. Agora 6:34, hein?
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10: Olha a hora certa, agora 6:42.
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10: Bom dia para você que tá aí preparando aquele cafezinho bom da manhã de sexta-feira, né? Tudo legal, beleza? Bom trabalho, hein? Você que já tá na lida também, ou indo aí rumo ao seu trabalho, tá com o seu carro, né? Isso aí, levando a Metropolitana de carona no seu caminhão, no seu ônibus, né? É, o pessoal das ambulâncias também, de toda a nossa região, bom dia. Obrigadão pela sintonia. Madalena de Mariluz, tudo bem? Madalena, já toco para você a música do Mato Grosso e Matias, Enquanto o Sol Brilhar, viu? Mandando para todos os ouvintes, pro Bastião, para nós aqui. Valeu! Obrigado pela sintonia. O Ronaldo de Santa Elisa tá pedindo uma do Zé Rico e o Maurício também tá pedindo uma do Zé Rico. Então eu vou tocar uma, tá? E as duas eu não vou conseguir. Viu, Ronaldo? Um abraço aí, o Ronaldo lá de Santa Elisa, mandando para todos os ouvintes, todos que estão na sintonia, pessoal que estão na pega do leite aí, na ranga do cremoso, né? Valeu, Ronaldo, lá em Santa Elisa. Todas as manhãs acompanha também aqui a Metropolitana, o seu amanhecer sertanejo. A Sueli, lá do Alto da Glória, bom dia, Sueli. Manda um modão para nós aí, manda pro Valmir, pra Cida, pro Marcos, lá da Estrada de Maria Helena. Valeu, tá mandado. Valeu, Sueli, tudo de bom, hein? Obrigado pela sintonia, uma ótima sexta-feira. Simone Zucal e Maria Helena, bom dia, Simone, todos aí de Maria Helena, a família, brigadão pela sintonia. Maurício Justino tá pedindo Meu Grito, Milionário José Rico, vamos tocar agora, valeu? Abraço, hein? Maurício mandando pra mamãe Raimunda, lá pra Edna e pro Toninho, pra Edna e o Antônio, pra Marisa, pra dona Ana, pros irmãos, enfim, a todos que estão na sintonia do programa. Valeu, Maurício. João, bom dia, João. João lá do Parque das Oliveiras, daqui a pouquinho vai pra Lida pro trabalho, né? Isso, valeu, João Chapa, tudo de bom, amigo, brigadão pela sintonia. Meu amigo Guarnieri, ô Dirley Guarnieri, bom dia, Dirley. Toca aí capa de revista para todos os ouvintes, né? Ligados aqui da Metropolitana. Valeu, ô Dirley Guarnieri, seu parmerense, avante Palestra. Coisa não tá boa lá, não tá avançando não, né? Barbaridade. Um abraço, hein? Obrigado pela sintonia. Valeu, Dirley. Tudo de bom. Alô, Aline Franciele. Bom dia, Aline. Tudo bem? Tá pedindo um Vitor e Léo. Daqui a pouquinho mando pra você, viu? Aguarda aí. Obrigadão pela sintonia com a gente. Ah, bom dia, meu amigo. Deus abençoe nosso dia. Amém. A nós todos. Quem que tá mandando? A Leila. Oi, Leila. Bom dia. A Leila acompanhando a gente lá no Sol Nascente. Cruzeiro do Oeste daqui a pouquinho vai pro trabalho, né? Isso, ela é da equipe lá do Posto Saúde Central, né? De Cruzeiro do Oeste. Valeu, Leila, valeu, Cristiano. Tudo de bom, paz e bem. Deus abençoe você e toda a família. Alô, Zilda lá em Sarandi. A Zilda e o Paulo Donizete também estão na sintonia aqui da nossa programação. Muito bom dia, uma ótima sexta-feira para todos vocês aí. Vamos riscar uns modão? Ah, rapaz, vamos riscar uns modão atendendo participações aqui comigo no Amanhecer Sertanejo. Agora 15 para as 7.
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10: Tem Milionário José Rico, depois tem Mato Grosso e Matias e tem Gilberto e Gilmar também. Baixa a guia aí, DJ, com as moda boa.

0: Gilberto e Gilmar, capa de revista. Teve também Mato Grosso e Matias, Enquanto o Sol Brilhar, né? Eita, aqui na nossa programação, será que vai ter sol brilhando hoje? Ah, pode ser pela manhã, né? À tarde tem uma previsãozinha de chuva aqui para a região noroeste do estado do Paraná, viu? Vamos aguardar então, né? Vamos aguardar. Olha a hora, 5:07.
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0: Ouvindo a gente está o Adão, né? Ô Adão, bom dia, ele manda aqui, ó, bom dia, paz e bem. É o Adão, sou ouvinte de todos os dias. Ô Adão, valeu, hein? Muito obrigado, bom dia. Acompanhando aqui a nossa programação. De onde você é, Adão? É de Cruzeiro do Oeste? É da região? Manda pra nós aí, viu? De onde você é, meu amigo? Nosso ouvinte é o Adão. Brigadão pela sintonia. Edna, bom dia. Tudo bem? Avenida Ayrton Senna, Cruzeiro do Oeste. Paz e bem. Bom dia, Edna. Bom dia, Toninho. Ô, seu boiadeiro. Brigadão pela sintonia com a gente também. O Zezão, rapaz. O Zé Carlos, né? O popular Zezão. Tá esperando aí a moda no céu dos braços seus. Faz um tempão, né? Rapaz, passou a participação dele aqui. Quase que pulou. Não, vamos tocar pra ele, rapaz. Não pode. No céu dos braços teus. Moda boa, a gente tem que tocar, né? Um abraço, viu, o Zé Carlos, né, o Zezão, mandando, é claro, para todos os ouvintes, para nós aqui e lá para Inês Grisac, com todo o amor do mundo, né? Valeu, Zezão, bom dia, amigo. Vamos ouvir então de Paulo e Paulinho, é a dupla mais chonada do Brasil, hein? O céu dos braços, Deus, baixa a aguia, DJ, que a moda é boa.

0: céu dos braços seus, você ouviu aqui na nossa programação de Paulo e Paulino, atendendo participações aqui comigo. 7 horas em ponto, eu vou com giro comercial rapidão e na volta, é claro, vamos dar mais uma pincelada no nosso zap que tá uma maravilha, viu? Enfileiradinho aqui no Amanhecer Sertanejo, que bom, muito obrigado, bom dia, você que tá antenado com a gente, viu? Segura as pontas aí, volto já já. 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
1: Olha a hora, agora 7:08, vem comigo. 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Vamos junto até as 8, amanhecer sertanejo, né? E vamos dar mais uma pincelada no zap que tá uma maravilha, né? Isso aqui, ó. Ô, alô, bom dia.
6: Bom dia, Luiz. Luiz, eu gostaria de ouvir uma música do Gino e Gino. Cabelo de Samambaia.
1: Cabelo de Samambaia.
6: Eu ofereço pra Nené, a Nininha, o Damião, Sirlei, o Miguel do Alto da Glória, o Dino em família e para todos os palmeirenses que estiver ouvindo.
1: Tá bom.
6: Todos vocês aí da rádio, obrigado. Um abração, muito obrigado.
1: De nada.
6: Fique com Deus.
1: Amém, nós todos, viu? Tudo de bom aí. Obrigado pela sintonia. Alô, Samuel lá em São Paulo, capital, tá pedindo Cara ou Coroa do Zezé de Camargo e Luciano, vamos tocar também. Valeu, Samuel. Abraço, amigo, lá no Butantã, acompanhando a gente via internet, né? A todos que estão na escuta do programa. Alô, meu amigo Sargento Machado, bom dia! Ele tá pedindo qual aqui, ó? Frio da Madrugada. Eita, rapaz! É, a todos que estão na sintonia do programa, manda lá pro Tico dos Badalos, né? Pra Nadir Trindade, pro Sardinha, pro Cacá, pro Polaco, Pescador, pra Fátima e todos do transporte escolar, pra Vilma. Valeu, tudo de bom, hein? Obrigado pela sintonia com a gente. Isso aí, uma ótima sexta-feira. A Nadir Trindade mandando aqui também um bom dia. Isso aí, manda lá pro Sargento Machado também, né, Nadir? Abraço, Nadir, o Sardinha e toda a família no DR, em Cruzeiro do Oeste. Alô, bom dia.
7: Bom dia, meu amigo Jimenez.
1: Bom
7: é o Ziquinho
1: dia.
7: Aqui da cidade de Madalena. Tô com uma música pra nós.
1: Eita,
7: aí. O João do Pão gosta dessa música.
1: É mesmo?
7: De Madalena. Com o Sérgio Reis, Menino da Porteira.
1: Já tocou. Prestei
7: aqui pra minha esposa,
1: rapaz.
7: Dona Geni, pra toda a parentaia, pra todo o pessoal do ramo da evangelização, pra todo o segmento aí da sociedade.
1: Certo.
7: E pra aqueles irmãos aí que todos sempre mandam um alô pra nós aí. E pra todos os ouvintes aí, que nem diz nosso amigo Carlão, de zero a 100 pra não esquecer de ninguém.
1: Oh,
7: e pra todo o pessoal de Nova Olímpia também.
1: Então tá jóia. Só que essa música eu já toquei hoje, viu, Ziquinho? Eu, você tava com a capinha do zóio colada ainda, né? Ô, barbaridade. Abraço, bom dia. Alô, bom dia.
8: Bom dia, Luiz, tudo bem?
1: Bom.
8: Uma boa sexta-feira.
1: Obrigado.
8: Que Deus abençoe todos nós.
1: Amém. Tudo de bom, viu? Essa é a Luzia Rigache. Bom dia, Luzia. Bom dia, o Jorge Gachessan. Tudo de bom aí. Brigadão pela sintonia também. Alô, o Pedro lá de Maria Helena. Bom dia, né? É, tá. Não sei se eu vou conseguir tocar a sua moda hoje, viu, meu amigo? Abraço, hein? O Pedro lá de Maria Helena. Todos que estão ligados na Metropolitana, né? Pra família, isso, pra nós aqui do rádio, pros parmirenses, pros corintianos. Valeu, hein? Tudo de bom. Brigadão pela sintonia aqui na nossa programação, viu? Isso, Pedro lá de Maria Helena. Abraço pra todo mundo aí em Maria Helena. Obrigadão pela sintonia. É? Ô, Rosimere, bom dia, Rosimere, tudo bem? Abraço, Rosimere. Ela tá pedindo aqui uma outra do Zezé de Camargo, mais tarde um pouquinho eu toco pra você, tá? Pediu uma música que eu amo, música boa, viu? Abraço, Rosimere. Obrigado, hein, pela sintonia aqui na nossa programação. Eu tô rindo que o Ziquinho mandou aqui, ó, se puder, cheiro de relva também já foi. Ei, barbaridade, já foi o cheiro, já cheira uma relva, tava cheirosa, viu? Ô, Ziquinho, abraço, amigo, obrigado pela sintonia aqui com a gente. 7:11, a hora certa agora, viu? 7:11, cara ou coroa? Baixa agulha, que a moda é boa. Alô, Vívia do Jardim Cruzeiro, bom dia. Obrigado pela sintonia, curtindo o friozinho e o som da Metropolitana. Grande abraço, hein? 7:11.

0: É o Rio Negro e Solimões aqui na programação Frio da Madrugada, né? Eita, sexta-feira fria. 7:21.
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0: Ah, então vem comigo. 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Deixa eu mandar alô lá para o Duarte em Cianorte. Alô, Duarte! Já descolou a capinha dos olhos? Já vai pro trabalho, hein? Abraço para você, meu amigo. Bom trabalho, tudo de bom. Obrigadão pela sintonia com a gente, viu? O Duarte, a família em Cianorte. Obrigadão pela sintonia aqui da nossa programação. Ô, Ziquinho, então ele pediu Não Aprendi a Dizer Adeus. Vou tocar, viu? Não Aprendi a Dizer Adeus. Valeu, hein? Tudo de bom. Obrigadão pela sintonia. Alô, bom dia.
2: Olá, muito bom dia, Luiz. Chegamos na sexta-feira, graças ao nosso bom Deus. Sexta-feira maravilhosa e fria, isso, né, aí, Luiz? Frio. Agradecendo a programação aí, oferecendo a programação, meu amigo G da Guaxupé, bom trabalhador honesto, tá ali, hein? Eita, tá ali ordenando a vaca. Isso aí, meu amigo G da Guaxupé. Também a comitiva do rodeio de Cruzeiro do Oeste, de A a Z, de 0 a 100, pra não esquecer de ninguém.
0: Certo.
2: Deu um tempinho, os quatro cantos da casa com Teodoro e Sampaio. Desde já um forte abraço e um ótimo comecinho de final de semana pra você. Sintonizado na Metropolitana FM. Tchau, tchau, Luiz.
0: Valeu, tudo de bom. Esse é o Paulo Silva em Curitiba. Alô, meu amigo Reginaldo Aissa, bom dia, tudo certo? Obrigado pela sintonia, hein? Você que tá na lida, é? E se acompanhando aqui o Amanhecer Sertanejo na Metropolitana. Valeu, bom trabalho, Reginaldo Aissa, Cruzeiro do Oeste. Obrigadão pela sintonia, tudo de bom, né? Alô, Adão, lá da estrada de Mariluz, né? Um abraço, pessoal do bairro Boa Vista. Ô, Adão. Eu vim todos os dias aqui da programação. Valeu.

hein? Programação inteira dedicada aí, tudo de bom. Alô, Pedro Timóteo, bom dia, amigo, tudo certo lá no Jardim Brasil? Obrigadão pela sintonia, o Pedro Arosa, né, acompanhando a gente nesta manhã fria de sexta-feira, isso aí, tudo de bom. Vamos seguindo, agora 7:23, a hora certa, é, vamos seguindo por aqui, vamos atender, Rosemary, já tem a música Eu Amo pra você, viu? Daqui a pouquinho atendo sua participação, fica ligadinho aí. Chitão e Chororó, aqui na nossa programação, Não Aprendi a Dizer Adeus. Baixa a guia, DJ, que a moda é boa, hein?

0: É, Padre Ezequiel e Teodoro, você ouviu aqui na nossa programação, os quatro cantos da casa, né? Isso aí, olha a hora certa agora, 7:31, eu vou com o giro comercial aqui. É, e na volta tem mais moda boa, na volta tem mais participações aqui através do nosso WhatsApp, o 2020-9200, hein? Isso aí, deixa eu mandar, olha só aqui o nosso amigo lá de Cianorte, agora mandou aqui, né? Sextou, ô barbaridade, manda aqui bom dia. Bom dia, bom dia. Manda aqui bom dia, meu considerado amigo. Oh, obrigado, viu? Pela amizade aí, ó. É amigo do rádio, né? Valeu. Esse é o Dutra, Duarte, rapaz. Eu confundo aqui. É o Duarte, né? Lá de Cianorte. Valeu, Duarte. Tudo de bom, meu amigo. Obrigado, hein? Pela sintonia aqui na nossa programação. Bom trabalho, hein? Indo aí pro trabalho. Isso aí, sexta-feira abençoada pra você e pra toda a família e todos os amigos de trabalho aí também. Valeu? Tudo de bom, hein? Isso aí, ó, lá para o nosso amigo em Cianorte, na capital do vestuário. 7:32, já pulando aqui o cebolão. Aguarda aí, volto já já.
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1: Olha a hora certa por aqui, 19:08. Bom dia. 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
1: comigo.
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1: Ah, que legal, né? Acompanhando aqui a nossa programação, tudo de bom. Alô, Cristina, tá pedindo a loira do carro branco. Eita! Vamos tocar para você já já aqui na programação, viu? João Paulo e Daniel, né? Isso aí, tudo de bom. Deixa eu atender aqui, ó. Também participação da nossa a Rosemary lá de Apucarana, tá esperando faz um tempão tocar pra ela uma música do Zezé de Camargo e Luciano, né? Vamos achar aqui a participação da nossa ouvinte lá de Apucarana, mandando zap aqui pra gente, né? Bom dia lá pra Rosemary, né? Eita, Rosemary, bom dia. Fala aí, menina.
16: Olá, bom dia. Me chamo Rosemary, sou de Apucarana. Quero fazer uma música pro meu marido Diego. A música do Zezé de Camargo e Luciano. A música Eu Amo.
1: Eu Amo.
16: E deixar um beijo, um abraço pra ele.
1: Tá aí então. Abraço aí, a música Eu Amo. Já já aqui na programação, viu? Tudo de bom aí. Obrigadão pela sintonia aqui na programação. Vamos ver, tem mais participação aqui pedindo disco arranhado, rapaz. Opa, música legal, bacana também. O César Benotti e Fabiano, né? O disco arranhado. Ana Cláudia que tá pedindo. Bom dia, Ana Cláudia. Já já sai a sua música aí também. Pediu só para curtir. O Júlio César tá acompanhando a gente também. Valeu, Julião. E o Moarama. Obrigadão pela sintonia. Em Cruzeiro do Oeste, o Claudinei. Fala aí, Claudinei.
17: Olá, Luiz. Bom dia, bom, bom dia. Dia.
1: Bom dia.
17: Luiz passando aqui para desejar uma ótima sexta-feira a todos, hein? Oferecer essa programação maravilhosa de vocês, para todos os seus ouvintes, para vocês aí da rádio.
1: Obrigado.
17: E pedir aí uma música aí com Daniel, Poeira da Estrada. Isso aí para todos os ouvintes, para todos os amigão antenados aí na Metropolitana.
1: Valeu então, todos que estão antenados com a gente na Metropolitana. Ô Claudinei, só não vou conseguir tocar aí a Poeira da Estrada, viu? Tem o João Paulo e Daniel agora, a Loira do Carro Branco, depois tem o Disco Arranhado. Do César Benotti Fabina, dupla de peso, né? Tem a participação da Simone Mendes, essa música aí. E o Zezé de Camargo e Luciano, Eu Amo. Atendendo participações aqui no finalzinho do Amanhecer Sertanejo. 19:17, a hora certa. Olha só a loira do carro branco passando aí no seu rádio, hein?

Zezé de Camargo e Luciana, música Eu Amo. Você acompanhou também o disco Arranhado, né? Com César Benotti, Fabiano e Simone Mendes. E a Loira do Carro Branco passando por aí com João Paulo e Daniel. Agora 7:07, a hora certa aqui na programação. Edson Bezerra, o Edson Alves Bezerra. Tá ouvindo a gente lá nas Minas Gerais, hein? Valeu, Edson. Bom dia, bom fim de semana aí pra você, pra toda a família, tudo de bom. A Edna em Cruzeiro do Oeste, bom dia, bom final de semana também, tudo de bom, viu? A Aline Franciele, oi Aline, tá esperando, mandou aqui um zap antes das 7, né? Não toquei a música dela, vou tocar agora, viu? Ela pedindo Vitor e Léo, a música Momentos, né? Vitor e Léo, Momentos. Um abraço, viu, Aline? Desculpa a demora aí, mas tá aí a sua música, tá legal? Abraço, hein? Obrigado pela sintonia aqui na nossa programação. Agora 7:54, a hora certa, Vitor e Léo tá chegando com Momentos, viu? Valeu, Aline, um arama, bom dia. Música.

0: que música legal, né? Momentos, Vitor e Léo, atendendo a indicação lá da Aline Franciela e Umarama. Valeu, hein? Tudo de bom. Muito obrigado, você que acompanhou aqui a Metropolitana, o Amanhecer Sertanejo desde o início, ligou seu rádio ainda há pouco, né? Continue ligado, então, na Metropolitana. Aqui o Amanhecer Sertanejo acabou por hoje, né? Chegamos ao fim. Obrigado, Deus, então, por esse programa. Você que mandou seu zap, você que apenas acompanhou, você que enfileirou o zap aqui, né? Maravilha! Tudo de bom. Ah, e tem um aqui que eu não mandei a lua ainda. Chegou agora, né? De última hora aqui, ó. É, a participação lá da Josiane. Um abraço, Josiane, o Márcio e a Ana Júlia. A família no Jardim Brasil, Cruzeiro do Oeste, acompanhando a gente. Tudo de bom pra vocês aí. Que Deus abençoe, um bom final de semana, viu? Tudo de bom. E continue ligado na Metropolitana. A Bia tá chegando aí com toda a sua animação nesta manhã de sexta-feira fria, né? Com o Dose Única até o meio-dia. Meio-dia tem o Luciano Vieira com o Rota 92. Às 16 horas, a Flávia Becker com a Mais Brasil. Às 17 horas, eu volto com o Sertanejo da 92, né? Às 18 tem um Pé no Barro. É uma programação bem legal para você continuar ligado aqui o dia todo na Metropolitana, viu? Então tá aí. Grande abraço, ótima sexta-feira e vem aí a Bia com o Dose Única.
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0: semana promete muita emoção na Fórmula 1. O GP do Canadá chega com a expectativa de frio intenso, possibilidade de chuva e muitas ultrapassagens no circuito Gilles Villeneuve em Montreal. A etapa ainda terá corrida sprint e deve agitar a briga pelas primeiras posições da temporada. A Mercedes aparece como favorita, com George Russell e o jovem Kimi Antonelli vivendo grande fase. Mas outras equipes também prometem novidade no carro. Entre elas, a Audi, do brasileiro Gabriel Bortoleto. O piloto brasileiro tem mostrado bom ritmo nos treinos, mas ainda sofre com problemas de confiabilidade no carro. A expectativa da equipe é conseguir um fim de semana limpo, sem quebras, e brigar por pontos no Canadá. A Fórmula 1 entra agora em uma maratona de corridas, e o GP do Canadá pode ser um ponto importante para definir quem vai ganhar força na temporada.
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7: 8:05.
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7: Opa, bom dia, bom dia. Sextou, galera. Finalmente ela chegou aqui.

0: Quest, na moral, também tivemos Melim com a Anunciação chegando por aqui agora, as primeiras previsões astrais.
1: 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Áries.
0: Oi, Áries, bom dia. Hoje as responsabilidades familiares podem pesar, trazendo alguns desafios no convívio. Cuidados com a sua saúde abdominal são importantes. Mas olha, à tarde, a sua disposição aumenta. Já no amor, as conversas vão fortalecer a conexão e trazer mais harmonia ao seu relacionamento, Áries.
1: Touro.
0: Olá, Taurino, bom dia. Cuide de si e evite conflitos, pois o bem-estar pode oscilar. A tarde promete ser mais acolhedora e favorável para as finanças. Já no amor, evite julgamentos pela manhã. A calma retorna à tarde, renovando o clima com quem você gosta, Taurino.
1: Gêmeos.
0: Olá, geminiano, bom dia para você. Hoje é importante controlar os gastos e evitar tentações financeiras, pois o dia e o clima confuso pode gerar despesas impensadas, na verdade. No amor, o dia começa tenso, mas a conexão melhora à tarde, deixando tudo mais leve e propício para conversas sobre o seu futuro, gêmeos.
1: Câncer.
0: Olá, Câncer, bom dia! Hoje, atenção no trabalho, pois tensões com Netuno podem gerar...

0: E me conta, como tem sido a sua semana, o seu mês de maio? Tem sido da maneira que você gostaria? Ou não, não tá assim ainda? Mas calma, respira, que tudo dá certo. Você sabia que hoje, dia 22 de maio, em 1980, era lançado no Japão o clássico game Pac-Man, um dos jogos mais famosos da história. Isso mesmo, no dia 22 de maio, só que do ano de 1980. Bem legal, né? Aproveita para mandar o seu bom dia, porque nós temos um dia todinho juntos, uma manhã toda juntos, né? Mas nós vamos fazer desse dia um dia diferente. Um final de semana incrível e eu preciso da sua ajuda. A gente se unindo, a gente consegue. Então manda aí no 2020-9200 seu bom dia. Eu quero saber o seu nome. Eu quero saber de qual cidade você tá curtindo a metrô.
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0: Vaqueiro, você continua aqui com a gente. Tivemos também Jorge Mateus, Tem Que Sorrir. Eu espero que você sorria muito durante todo esse final de semana. Eu espero de verdade que a sua sexta-feira seja uma sexta-feira maravilhosa. Inclusive, bom dia, Sandra Regina, tudo bem, maravilhosa? Bom dia também para essa linda que tá sintonizada aqui comigo. É, hoje não deu muito bom aí o signo não, né, Roseli? Mas ó, um beijo para você, pode deixar que a vida vai te surpreender e vai ser um final de semana espetacular, afinal você merece. Eu volto daqui a pouquinho com muito mais bom dia, atendendo participação de ouvinte também. Aproveita para mandar sua mensagem, 2020-9200.
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9: Mais de 10 milhões de microempreendedores individuais ainda não entregaram a declaração anual obrigatória à Receita Federal. O prazo para o envio da DACIMEI termina no dia 31 de maio e o documento deve ser preenchido mesmo por quem não teve faturamento em 2025. A declaração informa o total faturado pelo MEI no ano passado e também se houve contratação de funcionários. O envio é feito pelo portal do empreendedor e é fundamental para manter o CNPJ regular. Quem perder o prazo pode pagar multa e até ter o CNPJ cancelado em casos de longo período sem contribuições. O limite do faturamento do MEI em 2020 2025 foi de R$81 mil por ano. Quem ultrapassou esse valor precisa regularizar a situação e pode ter que migrar para outro regime tributário.
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5: 24 minutos para 9.
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5: 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E olha, você sabia que sexta-feira é oficialmente o dia da semana em que as pessoas mais sorriem? Não é só eu que tô falando isso não, tá? Pesquisas sobre comportamento mostram que na sexta-feira o cérebro, ele já começa a relaxar por antecipação do fim de semana, ou seja, a felicidade da sexta já começa antes mesmo do descanso. E você acredita nesse estudo? Você também já tá sorrindo aí do outro lado? Bom dia, bom dia, bom dia pro meu amigo Paulo, que tá ligado comigo no Jardim Porto Belo, na cidade de Umuarama. Bom dia pra você, meu querido. Tudo de melhor. Que ótimo que você passou por aqui. E eu desejo aí pra você, Paulo Rogério, um fim de semana incrível. Tudo de melhor. Sintonizado comigo também o Zezão, que tá pedindo música Enquanto o Sol Brilhar, a música do Mato Grosso e Matias. E é claro que a gente vai curtir. Ele tá oferecendo com muito amor e carinho para a Inês, com muito carinho mesmo. E também para todos os ouvintes e toda a galera da cidade de Cruzeiro do Oeste, que também tá sintonizada aqui na metrô. O Antônio de Oliveira também tá ligadinho com a gente, da cidade dos dinossauros. Bom dia, Antônio. Tudo bem, meu amigo? Que Deus abençoe sua sexta-feira. E por aqui tem música. Tá chegando mais mensagem de bom dia. Inclusive, eu quero a sua também. Manda aí no 2020-9200 que eu fico aqui ansiosa pra receber o seu bom dia.
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0: Obrigado, Felipe Rodrigo. Passou por aqui também Mato Grosso e Matias. Essa daí foi atendendo participação de ouvinte. Mascavo com asas também foi atendendo participação. Tá chegando por aqui mais previsões astrais.
1: Saiba o que as previsões astrais falam sobre o seu signo para o dia de hoje. Leão.
0: Olá, Leão. Bom dia. Hoje, com a lua em Leão, mantenha calma nas relações, evitando conflitos e cismas. A sua produtividade melhora à tarde, facilitando conquistar os seus objetivos. Já no amor, os altos e baixos podem surgir, mas o entendimento promete predominar. Encontro com amigos rendem boas paqueras para você, Leão.
1: Virgem.
0: Oi, Virgem, tudo bem? Vamos ver o que os astros têm reservado para você hoje? Hoje é importante agir com cautela nos relacionamentos, evitando julgamentos precipitados e fofocas. Já no trabalho, a tarde traz oportunidades de conquista e também de reconhecimento. À noite, o romance se intensifica, podendo surgir uma conexão especial com alguém próximo. Aproveite o dia com muita harmonia, Virgem.
1: Libra.
0: Oi, Libriano, tudo bem? Ótimo dia para você explorar novas oportunidades na carreira e conquistar aliados importantes. Mantenha a leveza e busque momentos diferentes para você renovar a sua energia. Já no amor, cuidado com possíveis mal-entendidos no início, mas tudo se acerta no fim do dia, fortalecendo assim a sua relação, Libra. Já já você vai conferir comigo signos de Escorpião, Sagitário, Capricórnio, Aquário e Peixes. Na verdade, vamos agora com o signo de Escorpião. Acompanha comigo.
1: Escorpião.
0: Isso mesmo. Olha, Escorpião, hoje os astros trazem altos e baixos que podem afetar o seu bem-estar. Fique atento aos sinais do seu corpo e consulte um médico se for necessário. No financeiro, oportunidades surgem para negociações e investimentos. Já no amor, o seu charme atrai atenção, podendo despertar interesse de alguém e acender a sua paixão. Tá aí, Escorpião, o signo para hoje. Inclusive, tem ouvinte do signo de Escorpião por aqui, hein? Será que tá aí ouvindo? Gostou do signo de hoje? Já já a gente confere aí as últimas previsões astrais. Bom dia, bom dia. Vamos seguindo. Olha, você sabia que ouvir música libera dopamina no cérebro? Pois é. É a mesma substância ligada à sensação de prazer e felicidade. Por isso, a música que você ouve aqui na Metropolitana e que você ama, ela consegue mudar completamente o humor do seu dia. Então aproveita e peça a sua agora mesmo no 2020-9200. Aproveitar para mandar aquele abraço especial para esse peão apaixonado que tá aqui. Rapaz, tá frio. Não me vai tomar banho lá na lagoa hoje não, hein? Você se apruma, hein, rapaz? Otílio, beijo pra você, meu amigo. Pode deixar que eu vou mandar uma música bem apaixonada aí pra você. A Cleonice tá ligadinha aqui comigo também. Bom dia, Bia. Quero ouvir uma música do Amado Batista. Que Deus abençoe seu dia grandemente. Beijos, mais beijos pra você, Cleonice. Eu te desejo tudo de melhor, tudo em dobro sempre. Você merece, minha linda. Obrigada por passar por aqui e alegrar o meu dia. Tem mais mensagem chegando, mas também tem música pra você curtir.
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0: Bora liberar essa dopamina? Bom dia, ótima sexta-feira.

0: Você curtiu aqui com a gente? Essa foi atendendo participação de ouvinte. Amor, meu grande amor, também atendemos participação. E tá chegando por aqui agora o nosso Drops do Pet. Dicas muito importantes e valiosas para você sobre o mundo pet. 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
1: O que o passeio representa pro cachorro? Esse é o Drops do Pet, fechando a semana com uma reflexão importante. Pra muita gente, passear com cachorro é apenas gastar energia. Mas pra ele, o passeio é muito mais do que isso. É o momento de explorar o mundo, descobrir cheiros, observar movimentos e estimular a mente. Cada cheiro novo funciona como uma informação diferente. Por isso, deixar o cão farejar durante o passeio não é perda de tempo, é necessidade. Um passeio de qualidade ajuda a reduzir o estresse, melhora o comportamento e fortalece o vínculo entre pet e dono.
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3: 9:12. Ficou. E hoje, dia 22 de maio, também é comemorado o Dia do Apicultor aqui no Brasil. Essa data homenageia os profissionais que trabalham com a criação de abelhas e produção de mel, própolis, cera e outros produtos derivados do mel. E olha que interessante isso. O Brasil é um dos maiores produtores de mel do mundo e a apicultura tem um papel importantíssimo, tanto na economia quanto na preservação ambiental. Porque além da produção de mel, as abelhas ajudam diretamente na polinização das plantas e também na produção dos alimentos. 9:12, vou atender a participação do Pedro, que tá ligadinho comigo, pedindo estrelinha, tá oferecendo para todos os corintianos, tá oferecendo também para todos os amigos, a família e a galera de Maria Helena, que tá sempre ligada aqui na Metropolitana.
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3: 9:13.

0: Preciosa, pode ter certeza disso. Anderson Freire, raridade. Essa foi atendendo a participação da minha amiga Sueli, que tá ligadinha aqui comigo na cidade de Umuarama. Que Deus abençoe muito o seu dia. Tivemos também Estrelinha de Paulo e Paulino, também foi atendendo participação de ouvinte. Mais uma playlist assinada por vocês aí do outro lado. E agora tá chegando por aqui as últimas previsões astrais de hoje.
1: Saiba o que as previsões astrais falam sobre o seu signo para o dia de hoje. Sagitário.
0: Oi, Sagitário, evite gastar demais e tome cuidado com golpes ou negociações suspeitas para você proteger o seu bem-estar e o seu dinheiro. As relações ficam leves e agradáveis, especialmente à tarde, facilitando bom atendimento e bom entendimento com todos. Já no amor, os sonhos ganham força e o romance se torna mais harmonioso com o tempo, Sagitário. Essa foi a previsão para hoje.
1: Capricórnio.
0: Olá, Capricórnio. Dia de cuidar do bem-estar, mantendo a calma e evitando tensões. A sua energia retorna, ajudando a focar nos seus desejos e também nas suas finanças. Olha, ajude e evite tensões. No trabalho, a sua inteligência brilha e você se destaca. Já no amor, cuidados com pequenos conflitos pela manhã. Chances de paquera surgem para quem está solteiro, Capricórnio.
1: Aquário.
0: Oi, Aquário, bom dia para você. Cuide do seu bem-estar para você evitar contratempos que possam afetar o seu astral. No trabalho, foco e dedicação trazem resultados. Enquanto à tarde, a sorte pode favorecer as suas finanças. Já no amor, o dia promete surpresas e momentos de alegria com contatinhos, deixando tudo mais prazeroso para você, Aquário.
1: Peixes.
0: Oi, peixes. Cuide das finanças hoje, evitando tentações e controlando dinheiro com firmeza. Tretas familiares podem surgir de manhã, mas à tarde promete diálogo e harmonia. No amor, cuidado com mágoas, mas o clima melhora com compreensão. Aproveite o dia para você equilibrar os seus relacionamentos, peixes. Essas foram as últimas previsões astrais de hoje, que estarão de volta na segunda-feira, a partir das 8 horas da manhã. E bora seguir por aqui com bom dia. Bom dia, Nadir. Tudo bem, maravilhosa? Muito bom dia também para essa linda que tá ligadinha aqui comigo, a Nilvanda. Um beijo para você, Nilvanda. Isso, uma sexta-feira abençoada para você e toda a sua família. Obrigada por passar por aqui e animar a minha manhã. Muito bom dia também aqui pra Nininha, que tá ligadinha comigo, tá aí lavando roupa, curtindo a Metropolitana FM. Olha, eu aceito esse cafezinho, viu? Manda pra cá agora. Um beijo pra você também, pra você e toda a família Mendonça, que tá sempre na sintonia aqui com a gente. Bora de música? Ela pediu Zeca Pagodinho. Verdade,
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0: Henrique Renner, essa daí foi atendendo a participação do Tonhão. Um abraço pra você, meu amigo, que Deus abençoe a sua sexta-feira, o seu final de semana. Tivemos também Zeca Pagodinho, que também foi atendendo participação por aqui. Falando em participação, tem muito mais participação chegando, vou atender mais ouvintes. Enquanto isso, você continue enviando sua mensagem. 2020-9200, agora tem recado muito especial e importante pra você que tá ouvindo a Metropolitana.
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9: 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Tudo bem, Kelzinha?
10: Fala, Aparecido, tudo bem e você?
11: Ó, oh, muito bem, muito bem. Melhor agora que eu vou ter mais informações que vão mudar minha vida.
10: Mais informações pertinentes?
11: Pertinentes, pertinentes. Kelzinha, tem fofoca na área?
10: Claro que tem. Olha só, Paula Fernandes botou a fila pra andar.
11: Ô, louco, verdade.
10: Você sabia que ela não assumia um relacionamento publicamente desde 2023?
11: Ah, é?
10: Pois é. E agora a assessoria da artista confirmou que ela tá conhecendo melhor o piloto de avião, Daniel Ferreira.
11: Ah, que legal. Eu torço por ela,
10: gente.
11: Viu?
10: E o Daniel, ele, apesar de ter uma conta fechada nas redes e tudo mais, né? Ele reúne já uns 77 mil seguidores e aparece ao lado de nomes conhecidos como Gustavo Lima, né? Bom, piloto de avião tem bons contatos, né?
11: É, exatamente. E é pouco conhecido pela quantidade de seguidores
10: não
11: aí.
10: É. E com perfil fechado, olha.
11: Você imagina se fosse aberto.
10: Não é, gente?
11: Então.
10: Mas felicidades pra Paula Fernandes. Legal,
11: verdade, né?
10: É, né?
11: Muito legal. Felicidades pra ela. E ela é bem reservada também, a Paula Fernandes.
10: Ela é super. Mas é bom que o que ninguém sabe nem estraga.
11: É verdade. Sabe, mandar demais aí acaba estragando o bolo aí já. Daqui a pouco tem muito mais.
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19: 20 minutos para as 10.
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0: Não ficou. Daqui a pouquinho tem o café com a Bia por aqui. Mas olha, bora lá com mais informação aí pra você. Você sabia que hoje também é lembrado em alguns países como o Dia Mundial do Gótico? Sim, aquele estilo visual mais sombrio que surgiu ligado ao rock e à moda alternativa. Hoje também é comemorado o Dia Mundial do Gótico. E olha, deixa eu mandar um grande abraço pra essa maravilhosa que tá sintonizada aqui comigo. Muito bom dia pra Aline de Santa Mônica. Vou ouvir seu áudio já já, minha querida. Bom dia, Bia. Tô na sintonia do seu programa, aquele friozinho bom demais da conta, não é verdade? Um abraço pra você, Fernando. Realmente, falando em friozinho, já já tem a previsão do tempo aí pra vocês também, tá? Antes, deixa eu mandar um grande abraço pro Geraldo do Jardim Cruzeiro, que tá sintonizado aqui comigo. Fala, Geraldo, tudo bem, meu amigo? Olha, que o seu final de semana seja muito incrível, maravilhoso. Ele pediu É Proibido Fumar, eu tenho na voz do Roberto Carlos. Pode ser? Bora curtir? Aumenta o volume daí.
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0: da pisadinha para você dar aquela aquecida. Falando em aquecer, vamos com a previsão do tempo para esse final de semana. Olha, para hoje a gente tem a possibilidade de chuva, por mais que seja baixa, ainda assim existe a possibilidade de chuva em boa parte da região noroeste do Paraná. Dia nublado, mínima de 14 e máxima de 20 graus. Neste momento, 16 graus é a temperatura, com 16 de sensação térmica. Bia, para amanhã vai chover? Temos sim a previsão também. Da mesma forma que hoje, tem a previsão aí de chuva e dia nublado para o sábado e domingo, permanece da mesma maneira. Previsão aí de céu nublado, pouca possibilidade de chuva, mas ainda há esse risco. Com mínimas de 14 e máxima de 21 graus. Começa a aquecer a partir de domingo, com mínima de 16 graus e máxima de 21 graus. Mas também a previsão é de tempo nublado durante todo o final de semana. E a gente atualiza o dia todo aqui na Metropolitana FM, a previsão do tempo e também a temperatura para você não ser pego de surpresa. Combinado? 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Isso aí. Bora de música, deixa eu atender a participação da Alaide. Oi, Alaide, tudo bem, maravilhosa? Eu tava com saudade de você, hein? Fazia tempo que você não aparecia por aqui. Quando vocês somem, eu fico assim com saudades? Não pode sumir, não. Tem que mandar aí mensagem também. Um abraço pra você, Alaide. E olha só, vê se eu dou conta, gente. Eu amo esses ouvintes, eles são maravilhosos. Escuta esse áudio comigo.
1: Bom dia, Bia.
0: Opa.
1: Tá muito frio aí? Aqui tá quente, debaixo das cobertas.
0: Oh, coisa boa! Ela tá mandando pra todas as amigas, a amiga Cleonice e também pra todos que estão curtindo a Metropolitana FM. Se você pediu, minha amiga, bora curtir?
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0: Tavares, criou o Lume de Motivos. Essa daí foi atendendo participação de ouvinte. Eliana, bom dia pra você, maravilhosa. Uma sexta-feira incrível, tá bom? 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

0: Olha, um jovem de 19 anos escapou ileso de um atentado a tiros na noite desta quinta-feira em Umuarama. A tentativa de homicídio ocorreu por volta das 21 horas e 45 minutos em frente à residência da vítima. A Polícia Militar já tem a identificação dos suspeitos e realiza diligências para localizá-los. O atentado aconteceu no imóvel onde a vítima reside, com a família, que fica na rua João Faneco, no Jardim São Rafael, localizado entre os bairros Jardim Tropical e Jardim União. No momento da tentativa de homicídio, o morador e um amigo estavam em frente à casa. Dois homens estavam em um automóvel de cor prata e passaram pelo local, e assim abriram fogo contra os dois rapazes. A princípio, os autores fizeram 5 disparos com um revólver. Ainda não é possível informar qual calibre. 2 tiros atingiram o portão da residência. 2 ficaram cravados na parede, um perto de uma janela e outro de uma porta. E o último pegou no portão da casa da vizinha. O alvo escapou por pouco. Um dos tiros chegou a perfurar a sua camiseta, na região ao lado do abdômen, mas não acertou nem de raspão. Dessa forma, o morador escapou ileso, sem nenhum ferimento. Após chegarem ao local, os policiais militares escutaram o relato do jovem e coletaram as informações, inclusive a possível identificação dos suspeitos. Em seguida, as equipes da Polícia Militar iniciaram as diligências em busca de 2 homens apontados como autores do atentado a tiros. Informações preliminares indicam que o homem que desferiu os disparos de arma de fogo é morador no bairro Sonho Meu 1 ou 2. O outro suspeito teria dado apoio ao autor. 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
0: Metrô agora 10:09. Ficou. Bom dia pra você, uma sexta-feira maravilhosa. Pra você que tá ligado aqui na Metropolitana, é um prazer gigantesco ter a sua audiência. É bom demais poder contar com o carinho da sua sintonia. Se você ainda não tá participando, aproveita, tá valendo aí o álbum oficial da Copa do Mundo, no oferecimento da Farmácia São João, da cidade de Cruzeiro do Oeste. Então não perde tempo, manda aí a palavra álbum junto com o seu nome e também a sua cidade para você concorrer. O sorteio é hoje às 11:30 da manhã, tá bom? A partir das 11:30 da manhã, a gente já realiza o sorteio desse álbum da Copa 2026, no oferecimento da Farmácia São João, que é a ponta oficial da venda dos álbuns da Copa e também das figurinhas, e também a ponta de troca. 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Combinado? 10:10 agora. Bom dia pro meu amigo que tá ligadinho. Rapaz do céu, mandei aqui o seu bom dia e agora eu vou mandar a música. Uma música bem apaixonada, que esse homem é apaixonado todo santo dia. Ele é o peão mais apaixonado do Brasil. Atílio, um abraço pra você. Muito obrigado também pelo carinho da audiência do Catica, que tá ligadinho aqui com a gente. Que Deus abençoe grandemente a sua família e também aí toda a galera que tá curtindo com você, meu amigo. Tudo de melhor sempre. Quem também tá sintonizado aqui comigo é a Angélica. A Angélica tá pedindo Marília Mendonça, O Que Falta em Você Sou Eu, oferecendo com muito carinho para o esposo Ataíde e também para a filha Eloá e a galera do Depósito Antunes, que tá sempre ligada aqui na 92.5. Um ótimo dia para vocês também. Vai participando, tá chegando as participações e eu quero a sua. Envia a palavra álbum para você concorrer ao álbum oficial da Copa do Mundo 2026, no oferecimento da Farmácia São João, da cidade de Cruzeiro. Zero do Oeste.
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0: Te Vivo, tá aí o som de Luan Santana. Essa foi atendendo participação de ouvinte que mandou com muito amor e carinho para o esposo, dizendo que está com muitas saudades e que o ama muito. Foi a Aline de Santa Mônica oferecendo aí para o Afonso. Tivemos também o som de Marília Mendonça, Que Falta em Você Sou Eu. Foi atendendo participação também o som de Jean e Giovanni. Mais uma playlist feita aí por vocês. Vocês estão dominando tudo. Que é isso? 10h21 agora, lembrando, hein? Tá valendo o álbum oficial da Copa do Mundo. 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E também tem aí a troca de figurinha. Você que tem as figurinhas repetidas, pode fazer a troca na Farmácia São João. Legal, né? Muito legal. Você também colecionou esses momentos aí com seus filhos, netinhos, netos, ou até mesmo você na sua infância, na sua juventude, teve aí os álbuns de figurinha? E não só criança, viu? Porque olha, tá num hype danado. Até a galera aí mais velha também tá colecionando as figurinhas, vivendo essa nostalgia que é de abrir o álbum de figurinha, colar as figurinhas, vivendo aí esses momentos especiais. Então aproveita, porque a gente também quer proporcionar isso a você ou aos seus filhos, ou a pessoa aí que você gosta, que quer ter aí o sonho, né, de ter o álbum de figurinha e completando esse álbum. Na Farmácia São João, você encontra as figurinhas aí para você completar o seu álbum. E hoje, a Metropolitana FM, junto com a Farmácia São João, vai te dar de presente um álbum de figurinha da Copa 2026. 10h23 agora, vou atender mais participação. A Raimunda tá ligadinha aqui comigo, tá pedindo a música Meu Grito de Amor. Ela oferece para toda a família, para as amigas e também para nós aqui da Metropolitana. Para você, minha linda, beijo no seu coração e o final de semana sensacional. Tem mais áudio? Bom dia.
1: Oi, dia. Meu nome é José. Quero deixar um abraço aí para o Afonso, pro Copão. Eu vim embora de Cruzeiro do Oeste, mas tô aqui na Metropolitana. Tô acompanhando vocês. Um grande abraço para todo mundo aí. Que paz.
0: Valeu, meu querido. Para você também. Te desejo uma sexta-feira abençoada. Bora curtir esse som.
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0: Passando por aqui com Skank, tivemos também Zé Felipe, que foi atendendo participação de ouvinte. Vocês estão demais hoje, né? Que é isso? E tá na hora do nosso café com a Bia. Pegue sua xícara de café ou sua xícara de chá, assim como eu, e vamos lá. Hoje no café com a Bia, eu quero te lembrar uma coisa muito importante. A vida, ela não pode ser só obrigação. A gente passa a semana correndo, com trabalho, boleto, compromisso, preocupação, e sem perceber, a gente vai deixando de lado aquilo que também faz bem para nossa alma, que é dar risada, ouvir música, encontrar quem a gente gosta, descansar sem culpa. A vida precisa desse respiro, porque felicidade, ela não acontece só nas grandes conquistas. Ela também aparece naquele café sem pressa, numa conversa boa, em uma música que a gente ama, ou naquele momento simples que faz o coração da gente ficar leve, sabe? Então aproveite esse final de semana que tá chegando, desacelera um pouco. Viva mais, sorria mais, porque a vida passa rápido demais para a gente viver só cansado. Esse foi o Café com a Bia de hoje. Segunda-feira tem mais para você.
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2: Olá, sou a doutora Denise Steiner, dermatologista. E agora nós vamos falar para você, ouvinte da Metropolitana FM, sobre qual o órgão mais importante do corpo. Não existe órgão mais importante do corpo. Nós até dizemos que a pele é o maior órgão do corpo humano, mas na verdade ela está ali em disputa com o intestino, que também é um órgão que tem muitos metros. Então, na verdade, não importa muito qual é o mais importante. Importa que todos devem funcionar em harmonia. Por exemplo, você já ouviu falar que o intestino é o segundo cérebro. E é mesmo, porque o intestino é que vai permitir a entrada ou não das substâncias, dos nutrientes que nós ingerimos. Então deve haver uma harmonia entre o intestino e todos os órgãos do corpo. A pele tem uma especial ligação com o intestino, porque a pele protege o organismo de tudo que vem de fora, as agressões de fora, como por exemplo a radiação ultravioleta que pode nos queimar. E o intestino, ele está dentro de nós, fazendo com que entrem os nutrientes que nós nos alimentamos. Então, ele também é que faz uma triagem e nos protege do que possa vir de fora através da alimentação. Então, pele e intestino estão em conexão e ambos devem estar sem inflamação, sem desbiose, para que possa haver essa harmonia e o nosso organismo fique saudável. Não tem o melhor ou o maior órgão do corpo humano, mas sim um corpo humano em harmonia. Cuide-se!
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1: 21 minutos para as 11. Ligou, ficou. Bom dia pra você que tá sintonizado aqui na Metropolitana FM. É sempre um prazer enorme ter o carinho da sua audiência, participar aí do seu dia e também fazer parte da sua rotina. E a gente quer fazer aí você feliz também, é claro. Hoje nós temos o sorteio de um álbum da Copa do Brasil. Isso mesmo, da Copa do Mundo, na verdade, né? Álbum oficial no oferecimento da Farmácia São João e também... Além do álbum, agora a gente tem também mais dois pacotinhos de figurinha. Vem o álbum, mais dois pacotinhos de figurinha pra você já colar aí no seu álbum, hein? Eita coisa boa, ó. 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E também aí as figurinhas são no oferecimento do Leite Tirol e Arroz Bandeirantes. Deixa eu aproveitar para mandar um grande abraço pro meu amigo Alan, representante da Seara, que tá acompanhando a Metropolitana FM e vai aí fazer a alegria da garotada, hein? Coisa boa! Tá a fim de concorrer a esse álbum, mais esses dois pacotinhos de figurinha? Então é só você enviar agora no 2020-9200 a palavra álbum, junto com o seu nome e também a sua cidade, para você concorrer. E além desse sorteio que a gente tá fazendo hoje, que vai estar sendo finalizado daqui a pouco, às 11h30 da manhã, tem mais sorteio durante a programação aqui da Metropolitana FM. É só você continuar ligadinho aqui com a gente. A gente quer deixar aí a sua Copa do Mundo, né? Muito mais agitada, animada e também presentear aí vocês com esse álbum da Copa do Mundo, mais um pacotinho de figurinha para você já ganhar e já colar no seu álbum. Participa, 2020-9200, dá tempo ainda de você interagir. Bom dia aqui pra Aparecida, da cidade de Umarama, tá passando roupa e tá curtindo a Metropolitana. Mulher de Deus, tá passando até uns pães de prato, gente, olha que capricho. Um beijo pra você, ligadinha também, a Zilda de Sarandi, tá falando que tá bastante frio por lá e ela tá curtindo também a Metropolitana. Pra você, minha querida, uma sexta-feira muito incrível e abençoada.
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1: E muito mais mensagem. Eita, café da manhã maravilhoso que tá por aí, hein? Ai, eu quero. Bom dia.

0: verdade.
1: Cheiro de culpado, deu bom não, hein? Você curtiu também o som de Zezé de Camargo e Luciano, Anjo do Amor. Essa daí foi atendendo a participação da Elizabeth de Umuarama, que pediu e ofereceu para todos que curtem. Um beijo para você, minha linda. Tivemos também o Dia de Fluxo com Ludmilla e Ana Castela passando por aqui. E olha, os contribuintes poderão fazer a consulta ao primeiro lote da restituição do Imposto de Renda 2026 a partir de hoje, dia 22. A consulta iniciou às 10 da manhã. Este é o maior valor já pago pela Receita Federal em um lote de restituição do IRPF e contempla também restituições residuais de exercícios anteriores. Os pagamentos serão feitos a partir do dia 29 de maio, mesmo dia em que se encerra o prazo para declaração. Ao todo, mais de 8,7 milhões de contribuintes serão contemplados com o valor total do crédito de 16 bilhões de reais. O lote também inclui restituições residuais de exercícios anteriores. No total, aproximadamente, mais de 8,64 bilhões de reais serão destinados aos contribuintes prioritários. São eles idosos acima de 80 anos, contribuintes entre 60 e 79 anos, contribuintes com alguma deficiência física ou mental ou moléstia grave e também contribuintes cuja maior fonte de renda seja o magistério. Contribuintes que receberam prioridade por utilizarem a declaração pré-preenchida e optaram por receber a restituição via Pix também. Portanto, hoje foi liberado a consulta ao primeiro lote de restituição, que é o maior da história, tá bom? 8 minutos agora para as 11 horas da manhã. Vamos seguindo por aqui com mais participação. Um abraço para o nosso amigo Orlando, que tá ligadinho aqui com a gente, tá concorrendo ao nosso álbum de figurinha da Copa, mais as figurinhas. Isso mesmo, além do álbum, tem aí mais 2 pacotes de figurinha para você já colar aí no seu álbum novo, tá? 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Então não perde tempo e participe. É só você mandar a palavra álbum junto com o seu nome e também a sua cidade. Sorteio daqui a pouquinho às 11:30 da manhã aqui na Metropolitana FM. Deixa eu atender agora a participação aqui da nossa amiga que está oferecendo para o esposo Vinícius uma música com muito amor e carinho, dizendo que o ama muito. A música é Igrejinha Azul. Quem está oferecendo é a Anne Araújo.
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0: Igrejinha Azul foi atendendo participação de ouvinte por aqui. Tá chegando o nosso Arquivo 92. E já que a gente tá no ritmo da Copa, que já tá aí, hein? Bora lá, gente. Vamos animar, bora animar. Lembrando que tá valendo o álbum mais figurinhas da Copa. Pra você participar é fácil, é só mandar aí a palavra álbum para o 2020-9200 junto com o seu nome e a sua cidade. Sorteia daqui a pouco, logo após as 11h30 da manhã. Perde tempo não e participa. Vamos voltar lá pro ano de 2010. Isso mesmo, essa música sem dúvida alguma ficou aí consagrada como tema da Copa, né? Waka Waka, música da Shakira, foi lançada no dia 7 de maio de 2010 e até hoje a gente lembra, escuta essa música e já lembra da Copa. Infelizmente o Brasil não foi ganhador aí, foi eliminado, né? Nas quartas de final, ele perdeu para a Holanda por 2-1. Mas tudo bem, a gente guarda a recordação e curte essa música que tá chegando por aqui agora no nosso Arquivo 92.
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0: festinha. Atenção que a Adriana vai se emocionar muito quando o Pedro entrega a pulseira que ela havia perdido. E aí a Adriana vai se surpreender com a Pilar que surge na casa de Arthur.
1: Que ela emprestou
0: ela,
1: pra...
0: Ah, sugere!
1: É.
0: Não,
1: não, Adriana... ela vai surgir na casa do Arthur, né?
0: Oh, essa surpreende com a Pilar, que surge na casa que o Arthur emprestou pra família da Jo. Ah, o Arthur vai emprestar uma casa, é verdade.
1: Ah, então, ele vai emprestar, ela vai lá.
0: Tá,

0: meu Deus do céu.
1: Olha, e o André vai ficar contente ao saber que o Pedro vai ser pai, né? Coitado, mal sabe que é mentira. E o Ulisses e a Pilar e a Silvana vão decidir falar com o Arthur sobre o irmão ter alojado a família da Adriana na casa que eles moravam, né? O Arthur mais uma vez vai discutir com a família e o Otoniel vai ficar animado com a possibilidade de trabalhar numa banca de flores.
2: Pronto.
1: É, a família tá se reerguendo aí, né?
0: Ele tem cara de quem vende flor, né?
1: Bem, é verdade, florista.
0: O personagem dele, assim, tá bem...
1: Boa caracterização.
0: É, então. Bom, segunda-feira a gente fala mais sobre isso?
1: É, tá certo. Acho bom.
0: Vamos passar a régua, né?
1: Bora.
0: Beleza.
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7: Olha, o pai de uma adolescente surpreendeu um homem que marcou um encontro com a sua filha na cidade de Umuarama. E a polícia militar atendeu a ocorrência. A situação aconteceu na noite de ontem, quinta-feira, e foi registrada por pessoas que acompanhavam o pai da menor. O vídeo que mostra claramente o rosto do suspeito está circulando nas redes sociais, acompanhado da frase: "Bora deixar o pedófilo famoso." Além disso, outras mensagens que acompanhavam as imagens são um pedido para identificá-lo e que o homem seria um empresário em Umuarama. Após receber o vídeo, a imprensa entrou em contato com a polícia militar, que confirmou que a situação realmente aconteceu na noite de quinta-feira. Como o caso ainda estava em atendimento e o boletim de ocorrência ainda não estava finalizado, o aspirante repassou apenas alguns dados. Outros detalhes devem ser divulgados pela polícia militar. Mas de acordo com a polícia, a adolescente envolvida tem 17 anos e estava conversando com o indivíduo através do Instagram. O pai da garota descobriu que este contato estava acontecendo e, se passando pela filha, ele passou a conversar com o homem. Na sequência, marcou um encontro com ele. O encontro aconteceu na noite de ontem, quinta-feira, ao lado do lago Aratimbó. Pelas imagens, é possível ver que o pai da menor e outros homens surpreenderam o indivíduo perto de uma academia. No vídeo, o homem ordena que o suspeito olhe para a câmera, pois quer deixá-lo famoso. Outra pessoa fala que a jovem com ele marcou o encontro, é menor e o chama de pedófilo. O diálogo ainda cita que o homem seria pai de uma menina e de um menino. Por fim, o autor do vídeo afirma: "Você tomou. Liga, que caiu na mão de quem ainda tá deixando você vivo." O aspirante Andrew informou que uma equipe do 25º Batalhão da Polícia Militar esteve no local do encontro entre as 7 da noite e 8 da noite. Os policiais tomaram conhecimento dos fatos e conduziram as partes para a delegacia da Polícia Civil. Até o momento da publicação da reportagem, não havia confirmação se o indivíduo seria preso ou não. A Polícia Militar deve repassar mais detalhes sobre a ocorrência nas próximas horas.
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0: 12:13. Ficou. Bom dia pra você, uma sexta-feira incrível. E atenção, porque tá valendo álbum da Copa e também figurinhas. Sorteio hoje, daqui a pouquinho, logo após as 11:30 da manhã, a gente já realiza o sorteio pra saber quem é o sortudo ou sortuda que vai levar aí esse álbum mais as figurinhas, tá? 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E ó, atenção, tá? Até porque nessa Copa tem as famosas figurinhas raras. Imagina só nesse pacote de figurinha vir uma figurinha rara. Gente, tem as versões especiais douradas e metalizadas que viraram febre entre os colecionadores. Tem figurinha que vale até mais de R$5.000 entre os colecionadores, hein? Imagina só vir o Cristiano Ronaldo nesse pacote de figurinha. Gente do céu, imagina só, hein? Pode acontecer. Então não perde tempo e participe. Envie agora mesmo no 2020-9200 a palavra álbum para você concorrer. Não esquece do seu nome e também da sua cidade. Bom dia, Bia! Que Deus abençoe sempre! Opa, tá concorrendo, hein, Nilza? Inclusive, ela tá pedindo música do Felipe Falcão, oferecendo pra amiga Eliana, que tá de aniversário hoje. Eliana, parabéns pra você! Muitos anos de vida, de paz e de saúde. Que Deus te abençoe grandemente.
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0: 11:14.

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você curtiu com a gente também o som de Ferrugem, Sorriso Maroto, Apaguei Pra Todos, Deixa Eu com Murilo Rufi, passou por aqui também Felipe Falcão, que também foi atendendo participação de ouvinte por aqui. E olha, última chamada, hein? Isso mesmo, mas antes, tem uma curiosidade pra você. Você sabia que o álbum da Copa é uma coisa impressionante? Todo mundo fala que não vai colecionar, mas quando começa a abrir pacote, pronto, aí virou criança de novo. E sabia que o álbum da Copa 2026 é o maior da história? São 980 figurinhas e 112 páginas. Sabe por quê? Porque pela primeira vez, a Copa terá 48 seleções. E tem uma curiosidade. Agora, cada pacote vem 7 figurinhas. Diferente das edições antigas, que vinham apenas 5 figurinhas. E se você também quer concorrer ao álbum da Copa e mais 2 pacotes de figurinhas junto, você vai enviar agora, porque é a última chamada. Na volta, eu já volto com o sorteio. É só você enviar a palavra álbum junto com o seu nome e a sua cidade no 2020-9200. E lembrando que a Farmácia São João é o ponto de venda do álbum e também ponto de troca de figurinhas da Copa 2026. 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Então não perca tempo e participe. Última chamada para você concorrer ao álbum da Copa do Mundo, mais as figurinhas, tá bom? Daqui a pouquinho eu já volto com o sorteio para você.

0: pra você.
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7: Olha, a Polícia Federal deflagrou na manhã desta sexta-feira mais uma fase da Operação Macros, que investiga a importação e o comércio ilegal de medicamentos. A ação inclui o cumprimento de mandato de busca e apreensão na cidade de Umuarama. A ordem judicial foi expedida pela Justiça Federal de Guaíra, município responsável pelas investigações conduzidas pela Delegacia da Polícia Federal. Segundo a Polícia Federal, a apuração começou após a identificação de um homem que estaria comercializando pela internet substâncias voltadas ao emagrecimento importadas ilegalmente do Paraguai. Conforme investigação, os produtos teriam sido introduzidos no Brasil sem seguir as normas sanitárias brasileiras e também sem a autorização da Agência Nacional de Vigilância Sanitária. De acordo com a Polícia Federal, a importação e a comercialização irregular de medicamentos representa risco à saúde pública, principalmente quando os produtos são utilizados sem um acompanhamento médico adequado. A corporação destacou que a venda desse tipo de substância, fora das regras estabelecidas pelos órgãos reguladores, pode colocar em risco a saúde e até a vida dos consumidores. A Polícia Federal informou que as investigações seguem em andamento e que o combate a esse tipo de crime tem sido tratado como prioridade devido ao risco à população.
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0: Olha, a última chamada para você concorrer a um álbum de figurinha, mais dois pacotes de figurinha da Copa. Isso mesmo. 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E você pode trocar as suas figurinhas repetidas também na Farmácia São João. 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Então não perca tempo e envie agora mesmo no WhatsApp da Metropolitana, no 2020-9200, a palavra álbum. Não esqueça de colocar o seu nome e também a sua cidade. Eu volto já já com o resultado.
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0: 22 minutos para o meio-dia. Ficou. Bom dia pra você e uma sexta-feira incrível. E olha só essa, especialistas dizem que completar o álbum sozinho, sem trocar figurinha com ninguém, pode custar muito caro. Isso porque começa a repetir muitas figurinhas. Então, por isso, os pontos de troca, eles viraram tradição em toda a Copa do Mundo. E entre aquelas clássicas, tem aquele. E aí? Tem aí pra trocar? 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E tá valendo hoje, agora, né? Logo após a música a gente já volta com o resultado, só pra dar tempo de participar mais gente aí pra concorrer, tá bom? Tô vendo que o pessoal tá enviando, não esquece de mandar o nome e a cidade, só não tem jeito da gente colocar aqui no sorteio. Então, além da palavra álbum, envie também o seu nome e a sua cidade pra você concorrer, tá bom? O sorteio é já já, logo após essa música. Deixa eu mandar um grande abraço pra Silvia, do Jardim Cruzeiro, que tá concorrendo, e mandando um abraço pra sobrinha Mara, que tá ouvindo a gente na praia, lá na Grande São Paulo. Oh, coisa boa! Um beijo pra você, Mara, um beijo pra você, Silvia. Bom dia, Edna, tudo bem, maravilhosa? Está concorrendo também, boa sorte! Muito bom dia também pra Neuza Moraes, que também passou por aqui, tá concorrendo aí ao nosso álbum, mais as figurinhas. O Ailton, também ligadinho com a gente, boa sorte pra você. Boa sorte pra Aparecida, boa sorte também pra Angélica. E se você não participou ainda, corre, hein? É só o final dessa música e a gente já volta com o sorteio.
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0: Manda aí, álbum, mais seu nome.

0: você curtiu também João Bosco Vinícius, final de semana. E a gente vai agora com o resultado do nosso sorteio. Opa! Parabéns ao número final 0509. 0509, final de número 0509, é a Silvia. Parabéns pra você, Silvia. Você ganhou. Você ganhou aí o álbum de figurinhas mais as figurinhas da Copa. 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E olha, a gente vai entrar em contato com você para te passar mais detalhes para você realizar a sua retirada, tá bom? Um abraço para você, Silvia. E ó, tem mais sorteios que vão rolar por aqui, hein? Fiquem atentos. Daqui a pouquinho o Luciano tá chegando e tem mais sorteio também aí para vocês. Mas agora tem música. Eu vou atender a participação aqui da nossa amiga que tá ligadinha com a gente, a Danila. Ela pediu Polo Vagalume, tá oferecendo para todos que estão curtindo. Aproveito para mandar um grande abraço também para Aparecida de Fátima, da cidade de Cruzeiro do Oeste, que também tá na sintonia aqui da Metropolitana. Um beijo para você.
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0: Paulo Vagalume foi atendendo participação de ouvinte. Quantas participações? A gente vai chegando ao final de mais uma manhã juntos aqui na Metrô. Obrigado pela companhia, pelas mensagens, por fazer parte desta sexta-feira comigo. Quero aproveitar e desejar para você um final de semana com muito descanso, sorrisos, que você viva bons momentos e recarregue as suas energias. Porque segunda-feira a gente tá de volta com tudo novamente. A partir das 8 da manhã na segunda eu tô por aqui. Mas olha, você fica em excelente companhia. O nosso amigo Luciano já tá chegando por aqui para levar muita música boa, prêmios, muita interação, muita notícia e você vai estar muito bem acompanhado. A partir das 4 da tarde tem uma animação legal demais também com a Flávia Becker, trazendo para vocês os melhores hits do Brasil, no nosso Mais Mais Brasil. Às 5 da tarde tem o nosso amigo Luiz Gimenez com o melhor da música sertaneja para você, com o Sertanejo da 92 por aqui. E logo em seguida, às 18 horas tem aí o Pé no Barro, às 19 horas tem para você também a Voz do Brasil, depois tem aí a Hora do Peão, tem também o Top Tunes, hoje tem milkshake aí pra você também. Gente, é só coisa boa aqui na Metropolitana, então continua ligado porque tem só coisa boa na 92.5. A ultiminha eu deixo na voz da Madonna. A gente vai finalizar com o nosso arquivo 92, voltando lá pro dia 25 de fevereiro de 1987. Essa música que fez tanto sucesso e você vai recordar agora comigo no arquivo 92. Tô indo nessa. Beijo! Fui!
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Salve, salve, gente bonita. Tamo de volta aqui na sua 92.5. Grande abraço pra você. Tamo junto por aqui na melhor rádio do Noroeste Paranaense. A minha, a sua, a nossa. Metropolitana. E a partir de agora, como de costume, neste horário, eu, Luciano Vieira, te faço companhia até às 16h aqui na sua 92.5. É sexta-feira, início de final de semana, sextou aqui na metrô. Gratidão, mais uma semana que a gente vai vencendo aí, né? Com as graças de Deus. E eu desejo para você uma sexta-feira assim, ó, maravilhosa, uma sexta recheada de boas coisas, tá? De boas energias, de fé renovada, ok? Desejo para você uma sexta de saúde plena, de muita luz, de muita esperança e principalmente de muita vida aí para você e para toda a sua família. Que seja uma sexta-feira abençoada por Deus e que você possa estar com a gente aqui na sua 92.5, fazendo parte aqui da Metropolitana, da programação da Metropolitana, você aí do outro lado. Você que é especial pra gente. Como eu sempre digo aqui, você é a razão do nosso trabalho. Você, ouvinte, é a razão de nossa existência. Sem você, a gente não existe. É por isso que estamos aqui, para levar o melhor para você, viu? Pelo menos a gente tenta, você pode ter certeza disso. A gente tenta e tenta muito e pode fazer sempre o melhor, claro, com você sempre do nosso lado aí. Portanto, sexta-feira maravilhosa para você e tudo de melhor. Olha, você não tem problemas, você tem soluções e situações. Só quebra o carro quem tem um. Só acaba o gás quem tem gás em casa. Só estraga a geladeira quem tem geladeira. Só fica doente quem está vivo. Situações fazem parte da vida. Foque na solução ao invés do problema. Então tá aí. Existem situações e soluções. Aí depende somente de você. E a gente começa muito bem com ela, a gauchinha Isadora Pompeu, aqui na Metropolitana. Você em mim. Sexta-feira abençoada.

Pois é, é preciso saber viver. Realmente é preciso, viu? Tem que ser esperto, né? Mais esperto sendo uma pessoa sincera, viu? Usando de honestidade, tá bom? Ouvimos aqui Titãs na sua 92.5. É preciso saber viver. Tá aí a dica pra você que tá ouvindo a gente. Ouvimos ainda The Police, Everybody Take, aqui nos 92.5. Nesta sexta-feira fria aqui no Noroeste Paranaense, hein? Faz frio por aí também? Como é que você tá? Tudo certinho? O seu almoço? Cardápio diferenciado hoje. Cardápio assim mais calórico, né? Uma comidinha mais quente, com toda certeza. Eu vim da Metropolitana. A criançada que vai chegando da escola, não é isso? Do colégio. A família vai chegando do trabalho e todo mundo se reunindo aí. Bom almoço para você que tá aí no seu lar, no aconchego aí do seu lar, acompanhando a Metropolitana. E você que está almoçando no seu trabalho, bom almoço também, viu? Que seja um almoço abençoado aí também no seu trabalho. Tá aí no corre desta sexta-feira, né? Abraço para você, tudo de melhor aí na sua vida, ok? Olha, tempo tá nublado, né? Céu nublado, tempo carrancudo. E o IMET emite alerta de tempestades com ventos de até 100 km por hora aqui para o estado do Paraná. E a nossa região noroeste está nesse pacote aí, viu, gente? O Paraná está na rota de um novo cavado meteorológico que traz de volta a chuva. O Instituto Nacional de Meteorologia, o IMET, emitiu nesta madrugada um novo alerta laranja para o estado. Até as 23h59 desta sexta-feira, dia 22, quase metade do Paraná tem risco de registrar ventos intensos de até 100 km por hora e queda de granizo, além de chuva volumosa entre 30 e 60 milímetros hora, ou 50 e 100 milímetros dia. As regiões afetadas pelo alerta são Oeste Catarinense, Centro Ocidental Paranaense, Noroeste Paranaense, Sudoeste Paranaense, Oeste Paranaense, Norte Central Paranaense, Sudeste Paranaense, Centro-Sul e Norte de Santa Catarina. O restante do estado segue em alerta amarelo com chuva, entre 20 e 30 milímetros hora ou até 50 milímetros dia. Ventos intensos de 40 a 60 quilômetros por hora e queda também de granizo. Então tá aí a previsão para esta sexta-feira até o final da tarde aí, segundo o IMET. Meio-dia e 18 na Metropolitana, um abraço para minha amiga Selma de Douradina. Bom almoço para você, Selma. Obrigado pelo carinho aqui na sua 92.5. Ela tá pedindo música bonita aqui com o Fábio Júnior. Daqui a pouquinho eu toco para você, tá? Eu desejo para você também, igualmente, que você tenha uma sexta-feira abençoada, uma sexta-feira aquecida, tá? Com o coração assim, ó, bem quentinho, tá bom? Um abraço para você, querida. Tudo de melhor. Isabel também está acompanhando a gente em Tapejara. Tudo bem, Isabel? Forte abraço para você.

12:31, não se perca no tempo da vida. Marlon e Maicon passando por aqui. Eu preciso dizer que não. Cantou aqui também na Metropolitana, Traia Véia, Lembrança Boa. E a primeira desta sequência, a gente teve início aí com Fábio Júnior, Quando Gira o Mundo. O mundo gira devagarinho, tá? Senão a gente fica tonto. Tarde boa, gente boa, daqui a pouquinho tem muito mais.

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1: Metrô, 20 minutos para uma da tarde. 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Ligou, ficou, estamos apresentando o nosso Rota 92, edição desta sexta-feira, sextou aqui na Metropolitana, dando aquele pontapé inicial em mais um final de semana e desde já, um final de semana especial para você, um final de semana assim, ó, bem diferente, tá bom? Que seja o final de semana de sua vida. 2020-9200, fique à vontade para você interagir também aqui na nossa tarde da sua Metropolitana, tá bom? 2020-9200. Deixa eu mandar um abraço aqui, acompanhando a programação da Metropolitana, o Reginaldo. O Reginaldo tá em Cruzeiro do Oeste, no Jardim Cruzeiro, tá de folga hoje, sexta-feira, só retorna ao trabalho na próxima segunda-feira. Ô, Vidão, hein? Aí sim, né? Aí sim você pode fazer a diferença. Reginaldo, obrigado pelo recadinho aqui, viu? Quem de nós dois? Eu ou você? Você ou eu? Quem de nós dois? Ana Carolina, passando por aqui.

Esse aqui é um monstro da música internacional, da música mundial, né? Elton John na quinta aí pra você. Ouvimos ainda na Metropolitana, Paulinha Fernandes, linda, maravilhosa, tá amando, né? Olha o nome da música que a gente curtiu aqui, ó, Paixão de Mulher. Alô, Vanderlei Pig, meu, aquele abraço, bom almoço. Ouvindo também a Metropolitana FM. Meu querido, tudo de melhor aí pra você, tá? Um abraço também pra Silvana de Cruzeiro do Oeste. Tudo bem, Silvana? Tá retornando para o trabalho e dando carona pra Metropolitana. Ô, Silvana, abraço pra você. O filhão também, o Ricardo, né? O Ricardo ficou em casa. Isso. Um abraço pra vocês aí, tá bom? Estão faltando 6 minutos para 1 da tarde e o tempo vai passando nesta sexta-feira aí de céu carrancudo aqui no noroeste do estado do Paraná, hein? Vamos falar sobre o meio ambiente e novas áreas verdes aqui no Paraná. O Paraná vai ganhar 5 novos parques. O Paraná deve ganhar 5 novos parques neste ano por meio do Instituto Água e Terra, IAT, autarquia vinculada à Secretaria de Estado do Desenvolvimento Sustentável. Estão aí sendo finalizados agora em 2026 os estudos para a criação de 5 novas unidades de conservação estaduais, tá? O anúncio foi feito nesta sexta-feira, hoje, dia 22, agora pela manhã, quando é celebrado o Dia Mundial da Biodiversidade. Somadas as áreas, configuram aí mais de 13 mil hectares de áreas verdes protegidas, o equivalente à área urbana de Londrina, na região norte, segunda cidade mais populosa do estado. Esses novos complexos de proteção ambiental serão estabelecidos em 7 municípios. Entre eles, Castro, Palmeira, nos Campos Gerais, tá bom? Ainda na região metropolitana de Curitiba, Pontal do Paraná, no litoral e Pinhão, reserva do Iguaçu e Foz do Jordão e também no centro-sul aqui do estado do Paraná. Cerro Azul também está incluída. Meio-dia e 55. Alô, Marta, Cruzeiro do Oeste. Tudo bem, Marta? Boa tarde pra você, querida. Tudo de melhor aí nesta sexta-feira. Tá frio por aí, Marta? Tá, né? Pois é, hoje o dia começou assim, gelado aqui no noroeste do Paraná. O sol não apareceu, tá nublado e a sensação de frio aumentou, né, gente? É bem maior, não é isso? Vai fazer o quê? Procure se aquecer aí do seu jeito, tá? E se aqueça melhor ainda aqui na Metropolitana FM. Camisa 10, tá me ouvindo aqui? Alô, Camisa 10, abraço pra você. Tudo de melhor aí, viu? Bom trabalho, tá? Tá ouvindo aí a Metropolitana, curtindo a gente. Um ótimo final de semana pra você, ok? Que você seja muito feliz aí, sempre acompanhando a sua 92.5. E a gente segue com você aqui na Metropolitana FM, tô trazendo música linda, vou atender aqui a Silvana. Tudo bem, Silvana? Boa tarde pra você, Silvana. Ela é fã do Zezé de Camargo e Luciano, né? Principalmente dessa música aqui, ó. Irmão da Lua, Amigo das Estrelas. Tarde boa, gente boa.

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12: 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A Câmara dos Deputados aprovou um projeto que prevê pena de até 4 anos de prisão para quem aumentar de forma artificial e sem justa causa o preço de produtos e serviços essenciais, como combustíveis. A proposta segue agora para análise do Senado. O texto foi enviado pelo governo federal em meio à alta do petróleo causada pelas tensões no Oriente Médio entre Irã e Estados Unidos. A nova regra altera a lei de crimes contra a ordem econômica e prevê punição para empresas ou agentes que elevarem preços sem relação com o aumento real dos custos. A pena pode variar de 2 a 4 anos de prisão, além de multa. O texto também prevê agravamento da punição em caso de crise de abastecimento ou quando a empresa tiver posição dominante no mercado.
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2: Metrô 1:10 agora. Ligou, ficou girando por aqui a nossa primeira hora com você na Metropolitana FM, a rádio que está aí no seu coração com toda certeza. É por isso que você liga e você fica com a gente, né? Sempre pertinho de você aí do outro lado, você que é o nosso melhor ouvinte do planeta Terra, pode ter certeza disso. Você que acompanha a gente através do rádio convencional, na frequência 92.5, em todo o noroeste do Paraná, sul do Mato Grosso do Sul e também parte do país vizinho, Paraguai. Olha, excelente tarde para você. E você que acompanha a gente aí no restante do estado do Paraná, em todo o Brasil e em todo o planeta, né? Através da internet, através do nosso aplicativo Metropolitana 925 e também do nosso site. Isso, metropolitana925.com é o nosso portal aí. Então, eu te convido para você ficar comigo até as 16h e também para você interagir. Temperatura neste momento marcando 19 graus, com sensação térmica de 25 graus. E não deve ultrapassar aí a casa, então, portanto, dos 25 graus, tá bom? É a temperatura aí para hoje, né? Para o restante aí da tarde. Previsão de chuva? Tem previsão de chuva. Na verdade, o IMET emitiu um alerta, né? De fortes chuvas aqui para a região noroeste do Paraná. Porém, o CIMEPAR está indicando um volume pequeno aí de chuva, tá? Não passa aí dos 3 milímetros, pelo menos até o momento, né? Mas se tratando aí do clima, do tempo, tudo pode acontecer com toda certeza, ok? Então tá aí. A gente segue com você neste outono, com cara de inverno, aqui na Metropolitana FM. 2020-9200, este é o nosso contato. Um abraço aqui pro Carlão, me acompanhando lá no Jardim Brasil. Alô, Carlão, um abraço pra você e todo esse pessoal bacana, bonito aí, que sempre tá acompanhando a Metropolitana. Luan Santana, Deus é muito bom, graças a Deus, né? Se com ele tá difícil, sem ele é ladeira abaixo, pode ter certeza. Boa tarde, ouvinte metrô.

1:20 na Metropolitana FM. Simone Mendes, me ama ou me larga? Aí depende, né? Depende da conversa, do diálogo. A gente teve por aqui também na Metropolitana FM, ouvimos Guilherme Santiago e a boiadeira Ana Castela, a música Meia-Noite e Meia, aqui nos 92.5. Vamos seguindo com você, tem informação aqui na Metropolitana, vamos falar desta bebida, que é a preferida de 10 entre 10 brasileiros aí, né? E nesse clima que tá fazendo, não pode faltar de jeito nenhum. Consumo de café sobe 2,44% nos primeiros 4 meses do ano. O consumo do café no país subiu 2,44% no primeiro quadrimestre deste ano. Com a desaceleração dos preços do café nos supermercados, o consumo da bebida voltou a crescer no Brasil. Né? Foram aí 4,9 milhões.

0: não recuperando totalmente, mas em março começamos a mostrar um crescimento maior, explicou o diretor executivo da ABIC, Celírio Inácio, tá bom? No ano passado, devido à alta dos preços, o consumo de café caiu 2,31% entre novembro de 2024 e outubro de 2025, na comparação com o período anterior. Cafezinho faz bem, né? Faz bem, desperta a gente aí, não é isso? Um ótimo café da tarde para você daqui a pouquinho aí. E vem comigo. 1:22 na Metropolitana, né? Tem ouvinte passando por aqui. Um abraço para Marta e também para Cláudia. São as irmãs que estão acompanhando a Metropolitana em Cruzeiro do Oeste, né? Um abraço para você, Marta. Um abraço para você, Adriana. Obrigado aí pela simpatia e também pela audiência aqui na sua 92.5. Alô, meu amigo, o Valdecir. Tá na área central de Cruzeiro do Oeste, ouvindo a Metropolitana. Tá nostálgico hoje, né? Então vamos matar a saudade aqui com o Zé Augusto, ok? Abraço para você. Tá em casa neste momento, juntamente com a família e ouvindo a Metropolitana. Tá ele, a filha Maria Clara e também a esposa Sandra. Tudo bem por aí? Tudo certo? Todo mundo aquecido e ouvindo a Metropolitana FM. Obrigado pelo carinho de vocês, tá bom? Vamos tocar assim, 1:22.
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0: Olha, tô trazendo o Zé Augusto por aqui, hein? Me esqueci de viver. Aumenta o som, essa é das boas. É sexta-feira.

Gustavo Lima cantando pra você aqui na Metropolitana FM, Desejo Imortal. Linda música que a gente curtiu aqui na sua 92.5. E a gente continua com você. Daqui a pouco tem muito mais por aqui. Fique com a gente. Afinal, a Metropolitana, você liga e você fica, porque tem sempre as melhores músicas e a informação de primeira.

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18: 21 minutos para as 2 da tarde. Ligou, ficou, alegria em ter você aqui com a gente. Vamos que vamos, né? Sextou. Pra você uma sexta assim, ó, maravilhosa, tá? Um belo início de final de semana. E a gente vai seguindo com você. A Luzenilda de Cruzeiro do Oeste tá acompanhando a gente. Ela me disse o seguinte, que está realizando aquela faxina, deixando a casa em ordem pro final de semana, né, Zenilda? Pegando aí no rodo, né? Na vassoura e tudo mais. Ô, minha amiga, obrigado pelas palavras, tá bom? O nosso carinho para com você, que você tenha um final de semana também abençoado, tá bom? De muita luz, viu, Zenilda? E tá mandando um abraço para todas as amigas, os amigos que estão acompanhando aí a Metropolitana FM. A Jerusa de Maria Helena, ô Jerusa, até que enfim você pintou na área aqui, né? Apareceu aqui no nosso contato, no 2020-9200. Ô Jerusa, obrigado também pelo carinho. Um ótimo final de semana para você também, viu? Para você e toda a sua família. Ela é fã do Zé Augusto. Toquei a música do Zé Augusto aqui, a Jerusa já apareceu, né? O pessoal gosta. E quem não gosta? E a Metropolitana toca a música que toca você com toda certeza. Jerusa, minha amiga, abraço para você e com a sua família, muita saúde e permaneça sempre na Metropolitana FM em Maria Helena. Boa tarde aqui para quem. Boa tarde, minha amiga. Gente, ao enviar mensagem, o seu nome e a cidade da qual você está enviando a mensagem. Deixa eu dar uma olhada aqui. A Claudineia, né, Claudineia? Abraço para você. Tá em Cruzeiro do Oeste, ouvindo também a Metropolitana FM. Abraço para você. Que você tenha também uma tarde aí maravilhosa. Uma tarde mais do que especial. Nossa amiga, a Nadir Trindade, também passando por aqui. Tudo bem, Nadir? Hoje é dia de caminhada, hein, Nadir? Hoje é dia de caminhada, hein? Abraço pra você, faz bem. Valeu pelo carinho. Quem tá ouvindo a Metropolitana, Aline de Santa Mônica, para o esposo Afonso, com muito amor e carinho. Aline, abraço pra você.
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18: Pediu aí está a Marília Mendonça. Te amo demais.

Estão faltando 9 minutos para as 14h aqui na Metropolitana FM. Ouvimos essa música, continua linda, né? Uma saudade aí, viu? Recente. O Guilherme vazou na braquiara. De vez em quando tem que dar uma vazada mesmo para dar um tempo para a cabeça, né? Aí você volta com tudo, com força. De vez em quando é bom se retirar. Ainda teve Vitor e Léo na Luz do Som. E a gente começou com Marília Mendonça, Te Amo Demais. Ouvimos aqui na Metropolitana FM. Só tem música boa para você aí do outro lado. Seja bem-vindo, seja bem-vinda. Vem aqui, vem comigo, 2020-9200. Você pode participar, fique à vontade. Vamos aproveitar esta sexta-feira aí, aquecendo o seu coração na Metropolitana FM. Demorou, hein? A fraude aqui, ó. Polícia apreende mais de 200 mil figurinhas falsificadas da Copa do Mundo. Aí, meu Brasil. A Polícia Civil do Rio de Janeiro apreendeu nesta quinta-feira, ontem, mais de 200 mil figurinhas falsificadas da Copa do Mundo de 2026. A apreensão ocorreu no interior de um ônibus em Nova Iguaçu, na Baixada Fluminense. Olha, durante a mesma ação, os agentes também recolheram centenas de camisas da seleção brasileira com indícios de falsificação. A ocorrência foi resultado da investigação da Delegacia de Repressão, tá, aos crimes contra a propriedade, veja bem, material. O material estava armazenado no compartimento de cargas do veículo e seria distribuído na capital e em municípios da região metropolitana, nesse caso aqui, viu? Segundo a polícia, todo o material apreendido passará por perícia e logo depois será inutilizado por violar direitos de propriedade e normas de defesa do consumidor. A delegacia especializada informou que segue as investigações para identificar novas rotas de circulação de produtos falsificados, além de apurar a origem e os locais de produção do material irregular. Então tá aí, Metropolitana informando você. Madalena de Mariluz participando com a gente. Tudo bem, Madá? Abraço para você, ótimo final de semana também. Toda a família na Fazenda Caramuru, Tião, valeu aí, viu? Arquivo 92 atendo a sua participação, tá? É daqui a pouquinho o Arquivo 92. Vitor Fernandes, Saudade e Solidão. Olha, onde tem um rádio ligado na Metropolitana não tem solidão não, viu? Não existe essa, tá? Então se liga aí com a gente.

0: 1:56 na Metropolitana. Tá aí Vitor Fernandes pra você.
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0: Ô, Madalena, segura aí, tá apaixonada, hein, Madalena, nesta sexta-feira. O Arquivo 92 é com o Roxette, Spend My Time.

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8: 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Ligou, ficou aqui na Metropolitana FM. Vamos que vamos com você aí. Tarde boa, gente boa. A gente segue com você até as 16h, ó. Na boa, com você aí do outro lado, sempre com a gente aí, né? Você lindão, você lindona, que está aqui ligado, ligada, conectado, conectada na nossa Metropolitana FM. É, tamo junto. Ó, lembrando que hoje é o dia do apicultor e também hoje, hoje dia 22 de maio, sexta-feira, também hoje é o Dia Internacional da Biodiversidade. Dia do apicultor, a você que é apicultor de toda a região noroeste, olha, um grande abraço para você, bom trabalho e sempre trabalhando aí, né? Com muito cuidado com as abelhas, viu? Principalmente as abelhas que tem ferrão aí, tá? É, cuidado com a abelha que tem ferrão, viu? O apicultor é o profissional que gerencia colmeias para a produção de mel, própolis, pólen e geleia real. Ele cuida de abelhas com ferrão, isso mesmo. A atividade exige conhecimento técnico, uso de equipamentos de proteção e é fundamental para a preservação ambiental e polinização. Então tá aí, a gente precisa e muito das abelhas. para manutenção da nossa saúde e também da atividade da agricultura e assim por diante, tá bom? A você, apicultor, aquele abraço e obrigado pela audiência de vocês aqui na Metropolitana FM. Vamos seguindo, tem música por aqui, hein? Ô Rogério, abraço pra você, tá aí no comércio, acompanhando a gente, curtindo o programa Rota 92. Abraço pra você, meu querido, tá na cidade hoje, né? Tá de boa. Ah, como é que foi a semana? Foi tranquila? Hein, Rogério? Espero que tenha sido, viu? Continue sempre aqui na Metropolitana.
0: Fala comigo!
8: João Bosco e Vinícius, eu vou falar.

0: Música bacana. 2h20 na Metropolitana. Solange Almeida e João Gomes. Se quiser é assim, viu? Se não, já sabe. Lucas e Igor, deixa do jeito que tá.
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0: No embalo do outono brasileiro, você está aqui na Metropolitana FM. Ligou, ficou. É o som vivo aí com você, ok? 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

nessa ocasião. Olha, foi formalizada a entrega de 5 novas viaturas ao 7º Batalhão, além de um moderno drone destinado ao apoio em operações aéreas da Polícia Militar, reforçando, portanto, a capacidade operacional e a segurança da nossa população. 2:23 aqui na Metropolitana FM. Hey! Augusto, boa tarde para você, bom trabalho.

0: tempo passa, hein? 2h29, Elton John e Dua Lipa, Cold Heart. Curtimos também aqui na Metropolitana a música de Matheus Fernandes, Altas Loucurinhas, é isso? Imagina.
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4: A Câmara dos Deputados aprovou um projeto que transforma parte da Floresta Nacional do Jamanchim, no Pará, em área de proteção ambiental, chamada de APA. O texto segue agora para análise do Senado. Com a mudança, uma parte da área passa a ter regras mais flexíveis para o uso econômico e regularização fundiária. Atualmente, a Floresta Nacional tem mais de 1.300.000 hectares. Pelo projeto, a área protegida será reduzida a cerca de 814.000 hectares. Parlamentares da base governista e ambientalistas criticaram a medida e afirmam que ela pode aumentar o risco de desmatamento, grilagem e garimpo ilegal na Amazônia. Já o relator do projeto e a bancada ruralista defendem que a proposta regulariza áreas ocupadas antes da criação da Floresta Nacional, em 2026, e ajuda a reduzir conflitos fundiários na região.
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0: 22 minutos para as 3 horas da tarde.
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0: Ligou, ficou Metropolitana, a sua melhor companhia nesta sexta-feira, neste final de semana. Final de semana se liga aqui com a gente, tá bom, gente? Não só no final de semana, como sempre também, né? Aí no seu trabalho, ok? Aí no seu bairro, na sua cidade, né? Na sua casa, neste canto lindo que você mora por aí, em todo o noroeste do Paraná, em todo o Paraná, como também em todo o Brasil, você é sempre muito bem-vindo aqui, ok? Se ainda não adicionou aí o nosso zap, olha, preste atenção, 44-2020-9200, 44-2020-9200, e você pode passar por aqui, dar o ar da graça, deixar o seu recadinho, o seu oi, que a gente manda aquele abraço para você, o seu nome e o nome da sua cidade. E você pode mandar um alô também para quem você quiser, aquele beijo especial, aquele abraço especial, não é? Parabenizando alguém aí, que está, quem sabe, de aniversário, ou que está naquele momento especial de total confraternização. Então fique à vontade, no 2020-9200, você é sempre bem-vindo, sempre bem-vinda. Emílio Eduardo, você virou saudade.

potência. 2h48 aqui na Metropolitana FM. Luan Santana, Olho Marrom. Linda essa música. Passou por aqui também Thalita Mel e Xande Avião. O melzinho, né? Mel faz bem pra saúde, viu, gente? Tá? Fortalece o sistema imunológico, viu? Mel faz bem, pode ter certeza disso, ok? Um forte abraço pra Thaís de Campo Mourão. Ligou aqui pra gente no estúdio da Metropolitana. Tá curtindo a 92.5 na cidade de Campo Mourão, né? Campo Mourão é amplamente conhecida como a terra do carneiro no buraco, graças ao seu famoso e tradicional prato típico, que virou patrimônio cultural. Além disso, a cidade do Centro-Oeste Paranaense também é reconhecida por outros títulos regionais, ok? Então tá aí, alô você de Campo Mourão e toda essa região, tamo junto aqui na Metropolitana FM, obrigado pelo carinho, né? Pela participação de vocês aí, viu? Daqui a pouquinho tem o arquivo 92. Alô, Chico Tubaína, grande Chicão, tudo certinho com você, Chico? Tá aí também acompanhando a Metropolitana nesta tarde. Ô Chico, tudo de bom pra você aí, viu? Tudo de melhor pra você, tá? Vamos curtir aqui? Essa música é linda demais. Jean Giovanni, quem será? Eita! A dúvida aí, hein? Quem será? 2020-9200, quem será que vai pintar aqui na nossa área? Nosso zap.

0: Léo e Rafael aqui na Metropolitana. Moça do cabelão preto. Ainda a gente ouviu Jean Giovanni, Quem Será? Música linda também, né? Um clássico da música romântica sertaneja. Passou por aqui na Metropolitana FM. Agora tem o nosso...
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0: A gente volta ao passado com Total África. Tarde boa, gente boa. Sorria pra vida, que com certeza a vida vai sorrir pra você. Tem muita coisa pela frente.

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5: 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E aí, gente, Flávia Becker por aqui, vem curtir o mais Brasil.
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7: E no Conta Tudo, a última do dia, Kelzinha.
5: Vamos tricotar por aqui. Olha só, Cido, a atriz Renata Sorra e a filha dela, Mariana Simões, viraram alvo de um processo trabalhista movido por uma ex-babá.
7: Ô, louco, ex-babá?
5: Aham. A trabalhadora tá pedindo uma indenização de R$ 916 mil, gente.
7: Que bolada, hein?
5: Pois é, ela afirma que enfrentou jornadas exaustivas, acúmulo de funções e ausência de reajuste salarial durante 10 anos. Ela falou que foi contratada inicialmente para cuidar das crianças, mas passou a assumir outras tarefas, como limpeza da casa, lavagem de roupas, preparo de refeições e até cuidado com os animais de estimação.
7: Ô, louco, uma carga grande ela pegou, hein?
5: Pois, ela falou que ficou doente, pegou e foi afastada pelo INSS e quando voltou foi mandada embora. E aí ela falou, agora eu vou entrar na justiça.
7: É, não, depois de se dedicar 10 anos, né?
5: É complicado, né? Eita.
7: É, mas fazer o quê, né?
5: Uhum.
7: Vamos passar régua?
5: Bora.
7: Beijo, turma.
5: Beijo.
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12: Metrô 3:10 agora. Ligou, ficou, ô delícia, viu? Seja bem-vindo, seja bem-vinda. Permaneça aqui com a gente na Metropolitana. Tá na hora do café da tarde, um ótimo café da tarde. Você que tá dando aquela pausa aí, né? No, nas suas atividades, no seu trabalho. Isso, aquele intervalo pro café da tarde. Ouvindo a Metropolitana participando também do seu café da tarde aí, com toda certeza. Temperatura no momento aqui na região noroeste do estado do Paraná é de 19 graus. Com sensação térmica de 24 graus, não deve passar disso, ok? Para amanhã, sabadão, mínima de 16 e máxima de 22 graus para amanhã, sabadão. Final de semana maravilhoso para você. Desde já, a gente deseja um final de semana assim, ó, agradável, sempre com boas energias.
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12: Ana Lúcia de Cruzeiro do Oeste. Aí está a sua música. Aumenta o som aí, vai!

3h21 na metrô. Dilcinho e Sorriso Maroto, mensagem apagada. Pois é. Israel Rodolfo também cantaram aqui na metrô. Arruma um bão. Isso. E a primeirinha desta sequência foi com Maiara e Maraíza e Nayara Azevedo e Fred e Fabrício. Quando um grande amor se faz. Só música boa você tem aqui na sua 92.5. Vamos falar de trânsito. Atenção, motociclistas. Ação de trânsito em Umuarama alerta motociclista sobre pontos cegos de caminhões, tá? Uma ação educativa realizada na manhã de hoje, desta sexta-feira, dia 22, em Umuarama, chamou a atenção de motociclistas para os riscos dos pontos cegos em caminhões e veículos de grande porte. A atividade aconteceu no estacionamento de uma empresa na PR-323 como parte das ações do Maio Amarelo. A iniciativa foi promovida pela E-Paraná, EPR Paraná, em parceria com a Polícia Militar por meio do 25º Batalhão e da Polícia Rodoviária Estadual. Durante a ação, motociclistas abordados na rodovia puderam subir na cabine de caminhões para visualizar pela perspectiva do motorista os pontos onde motos e veículos menores deixam de ser vistos. Olha, o tenente Rafael explicou que o objetivo principal da atividade foi conscientizar os

0: experiência prática ajuda os participantes a entenderem onde devem se posicionar, né? Para permanecer visíveis no trânsito. Então tá aí, a informação em tempo real para você, a informação com relevância aqui na Metropolitana FM. Vamos seguindo? Vamos nessa então.
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0: É o Daniel chegando por aqui.

0: Agora 3:30 aqui na Metropolitana, Ed Brito e Samuel, hoje não, hoje sim, é sexta-feira, tá valendo, viu? Daniel, Embriagado de Amor, foi a primeirinha aqui pra você na nossa Metropolitana. Agora a gente vai conferir aqui dicas de economia, produtos e serviços são os nossos parceiros comerciais que estão aqui na Metropolitana FM, porque já sabe, né? 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
0: Ligou, ficou. Estamos apresentando o nosso Rota 92 com muita alegria em ter você aqui na nossa tarde. Deixa eu mandar um abraço aqui para o prefeitão de Campo Mourão, o prefeito Douglas Fabrício, um dos melhores prefeitos do Paraná e também do Brasil. Um grande abraço ao prefeitão Douglas Fabrício, que sempre ouve aqui a Metropolitana, grande prefeito aí da cidade de Campo Mourão. Ao prefeito e toda a sua equipe, um bom trabalho e sucesso como sempre, viu? Cuidando muito bem da população, né? Dos moradores da cidade de Campo Mourão. 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Ok? Então vamos lá, 15 minutos para as 4 da tarde. Alô, Vera, tá ouvindo a Metropolitana na cidade de Maringá, cidade Canção. Ô, Vera, abraço para você, viu, querida? Que você tenha aí um ótimo final de semana, tá? Um final de semana assim abençoado para você e toda a sua família. Sempre ouvindo também a Metropolitana, curtindo, né? a gente por aqui. 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

0: Fernando e Sorocaba em destaque aqui na Metropolitana FM. Hoje tem festa na cidade, é sexta-feira. E aí, tem festa, tem evento aí na sua cidade? Ah, tem com certeza, né? Em algum canto aí tem. Renan e Raí, hoje foi a primeirinha aqui na Metropolitana FM. É o Rota 92. É a alegria de ter você aqui, sempre conectado, conectada, sintonizado, sintonizada aí com a gente, né? Falando de saúde, falando de influenza, de gripe. É época de influenza, né, gente? É época de gripe. E para você manter a sua saúde, tá, em dia, a vacina é importante. Se você ainda não se vacinou, procure uma unidade básica de saúde e vacine-se, tá? Fique imunizado aí, ok? Olha, boletim Infogripe mostra aumento nas hospitalizações por influenza no país. Aumentam os casos de síndrome respiratória grave no Brasil. O alerta é da Fundação Oswaldo Cruz, de acordo com o novo boletim Infogripe. Pela última análise, que se refere ao período de 10 a 16 de maio, todos os estados estão com incidência de síndrome respiratória aguda grave em nível de alerta, risco ou alto risco, menos o estado de Rondônia. Além disso, em 18 unidades da federação, existe uma tendência de crescimento dos registros no longo prazo, como no Acre, Bahia, Espírito Santo, Rio Grande do Sul, São Paulo e também Tocantins. Segundo aí a Fiocruz, esse aumento é atribuído principalmente às internações pelo vírus sincial respiratório, que causa a bronquiolite infantil. Nas outras faixas etárias, a principal causa é a influenza, causadora da gripe. Nesse caso específico aí, o boletim Infogripe revela que as hospitalizações têm aumentado no Paraná, Rio Grande do Sul e também no Tocantins. Então, vacina é importante, vacina é vida. Um abraço aqui para Silvia, Cruzeiro do Oeste, Jardim Cruzeiro, acompanhando a gente, a filha Gislaine Vanusa, a neta Ariela, né? Mandando um alô para toda a família no ABC Paulista, ok? E também na Praia Grande, em Santos. Silvia, abraço para você, toda a família, um ótimo final de semana. Minha xará Luciana também tá ouvindo a Metropolitana lá em Umuarama. Ô, minha querida, beijo no seu coração, obrigado aí pelo carinho, viu? Sempre ouvindo aqui a Metropolitana, a gente agradece. A Nete de Cruzeiro do Oeste, tudo bem, Nete? Abraço para você no bairro DR. Tá mandando um alô aí pro Lucas, pro Tico, Adriana e também pra nossa amiga Miguelina. Ô, gente, abraço para vocês, viu? Pra você, Miguelina, gente boa, hein? Adriana, o Tico, o Lucas e também a Nete, né, Nete? No bairro DR, em Cruzeiro do Oeste, sempre ouvindo também a Metropolitana, a gente agradece pelo carinho, tá bom? Que vocês tenham também um final de semana maravilhoso. Eu vou ficando por aqui, volto com vocês, se assim Deus me permitir, amanhã, às 8 da manhã, aqui na Metropolitana FM, ok? Tomando café com você na Metropolitana, saboreando aquele café da manhã com vocês aí. O Rota 92 está de volta na segunda-feira, ao meio-dia, se Deus assim nos permitir. Vem aí, atenção você, mais Brasil, com Flávia Becker, depois tem Luiz Gimenez e o Sertanejo da 92. E na sequência, às 6 da tarde, tem Pé no Barro, com o meu xará Luciano Leão, pra gente fechar aí a tarde com chave de ouro, ok? Ótimo final de semana para você, ótimo restinho de sexta-feira, e a gente se fala, portanto, amanhã, no seu sabadão, aqui na Metropolitana FM. Eu deixo aqui um pouquinho, né, do Arquivo 92 para vocês.
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0: Um pedacinho aí, tá bom, gente? Só um pedacinho, tá? Robin Gibb, Juliette.

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7: 4 e 5.

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1: Oi, oi, gente, Flávia Becker aqui com Mais Mais Brasil, tudo que toca no nosso Brasilzão, aquela música boa que você gosta, a gente toca por aqui, tem sertanejo, tem muito pagode, e pra começar tem a parceria do Thiago e Samuel com Gustavo Mioto, Chave. Certo.

0: Opa, cadê? Eu sou do Cleiton e Romário. E continuando aqui no Mais Mais Brasil, o Natan cantando reguezinho, Amor na Praia.
1: Isso é mais um sucesso do Natanzinho.

0: partido, som do Menos é Mais aqui no nosso Mais Mais Brasil. Som musicão, né? Daqui a pouquinho eu tô de volta, viu? Tem Jorge Mateus, tem também Grupo Chocolate, Ana Castela, Michel Teló e muita música ainda pra rolar por aqui. Não sai daí que esse intervalo é rapidinho. Mais, mais, mais.
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16: 4:35
0: E aí, gente, de volta aqui o Mais Mais Brasil, as melhores músicas pra você. Pode aumentar o som que tá chegando, Jorge Mateus.

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0: Chocolate!
2: Alô, Virgínia! Essa música que explodiu nas redes sociais. Grupo Chocolate com Turma do Pagode. E a gente continua por aqui com Minha Herança. Ana Cassi.

Exagerado, a versão de Michel Teló aqui no Mais Mais Brasil. E por falar em Michel Teló, gente, ele surpreendeu os fãs com a semelhança que ele tem com seu irmão, Teófilo Teló. Os fãs ficaram completamente chocados e o público comentou que os dois parecem gêmeos idênticos, uma verdadeira xerox um do outro, de tão iguais que são os traços dos irmãos. E a gente segue aqui ao som de Simone Mendes, Saudade Proibida.

Wesley Safadão e Natanzinho Lima. Inclusive, Natanzinho Lima vai gravar um DVD neste fim de semana. Amanhã, Natanzinho Lima grava um DVD em São Paulo. E a gente espera aí muita música boa. Muito obrigada pela sua companhia. Amanhã tem mais e eu tô de volta esperando você. Valeu, gente. Tchau, tchau. Você...

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1: Na Metropolitana 5 e 7.
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1: Tô chegando. É, finalzinho de tarde, hoje sexta-feira, dia 22 de maio, ano 2026. Tá começando por aqui o Sertanejo da 92. Uma hora juntinho, eu de cá, você de lá, né? É, agradecendo a Deus por mais esse programa, pela família, pelo dom da nossa vida, pela nossa saúde, a sua participação aqui com a gente. É, nesse finalzinho de tarde, sexta-feira, que maravilha! E o nosso 44-2020-9200 para você participar aqui comigo. Vamos enfileirar nessa uma hora aqui, ó, tá? Pode mandar sua participação, atendo você. Quem tem o prazer de cumprimentar esse amigo de todos, Luiz Gimenez. Fique ligado, fique na sintonia. Tudo de bom. Hoje é dia de Santa Rita de Cássia. E você que hoje faz aniversário, parabéns, muita saúde, muita paz, viu? Que essa data se repita por muitos e muitos e muitos anos. Grande abraço. É aqui da Metropolitana, maravilha, viu? Tudo de bom aí pra você. Olha só, deixa eu já mandar aqui, ó, participação pro ar, né? Vou começar o programa com o tiozinho Alessandro, a música Amor de Trem. Mas aí em seguida, já vamos tocar aqui, ó, a música pra atender aí participação que vem lá da Aline, Anne Araújo, ela é de Luanda, tá pedindo a música do Matheus e Cauã. Ah, te amo a beça, mano, pro esposo Vinícius. Um abraço, hein? Tudo de bom. Obrigado pela sintonia aqui na nossa programação. Alô, boa tarde.
2: Menos, oi. Eu sou filho do Afonso, queria mandar uma música pra ele.
1: Opa,
2: tchau, pai,
1: beijo,
2: te cuida, te amo.
1: Maravilha.
3: Olá, Edmundo, além de Santa Mônica, e o Heitor mandando um beijo, um abraço pro pai dele, o Afonso.
1: Valeu, Heitor.
3: A música é João Neto Frederico, te amo e nada mais.
1: Beleza, já vamos tocar também. Falou? Abraço, finalzinho de tarde, pessoal de Luanda, tudo de bom aí, obrigado pela sintonia aqui na nossa programação, né? O Eduardo, lá de Luanda também, já tá mandando participação aqui, ó. Ô, Eduardo, abraço, amigo. Cidinho, de Cruzeiro do Oeste, também antenadão com a gente, mandando aqui a sua participação. Valeu, hein? Tudo de bom. Obrigadão pela sintonia aqui na nossa programação. E vamos de música. Tá chegando, então, o Tiãozinho e Alessandro, com a participação do Di Paulo e Paulino. É, Amor de Trem. Barbaridade. Vai sair Fiuí, né?

0: Obrigado.
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2: Agora 5:16, você está ouvindo Metropolitana. E esse é o sertanejo da 92. Vamos junto aqui, ó, até às 18 horas, né? Deixa eu já dar mais uma passada aqui no nosso WhatsApp para você que tá ouvindo aqui a nossa programação, né? Deixa eu já atender mais uma participação aqui com a gente, viu? E já tem João Neto Frederico, viu? Já tem pessoa aguardando aí a música na sua participação aqui. Alô, Cidinho, tudo bem? Obrigado, amigo, pela sua participação aqui na nossa programação. Ótima tarde em Cruzeiro do Oeste, pessoal do Jardim Cruzeiro. Tudo de bom aí, viu, Cidinho? Ah, ele tá pedindo aqui qual música? Ah, ele tá pedindo da Ana Castela. Da Ana Castela, né? Isso, já vamos já na caça dessa moda, já mando pra você, tá legal? Isso, se tiver aí, então tá bom, vamos procurar, né? E mandando pra nós aqui, pra família, obrigado, hein? Pela sua participação, pra todos os ouvintes da Metropolitana. Alô, Silvia, tudo bem? Lá no Jardim Cruzeiro. Ótima tarde, viu, Silvia? Vamos ver a música que ela tá pedindo.
3: Fala aí. Boa tarde, Luiz Menes. Estamos ligados na Metrô. Quero mandar música pro Filipinho da Jardim.
2: Peraí que tem, deixa eu começar de novo aqui, tem uma música no fundo musical que eu tenho que achar ela, né? Ah, tá atrapalhando aqui o áudio da Silvia, rapaz, ô barbaridade, né? Ah, sabe aquela falha da pecinha que tá atrás do microfone? Então foi falha minha. Agora sim, Silvia, fala aí, boa tarde.
3: Boa tarde, Luiz Menes.
2: Agora sim, ó.
3: Estamos ligados na Metrô.
2: Obrigado.
3: Quero mandar música pro Filipinho da Jardim Plan, que tá aqui em casa ouvindo seu programa.
2: Ô, que joia.
3: Pra filha Gislaine, neta Ariela, esposo Hélio, pra todos os ouvintes, eu quero ouvir a música de lá pra cá.
2: De lá pra cá.
3: E para todos que gostarem da música,
2: então,
3: tá?
2: Então tá bom, beleza.
3: Boa tarde, paz e bem.
2: Paz e bem, um abraço, viu? Silvia, na sequência a gente já manda aí, então, essa música pode ser com Chico Rei Paraná, né? De lá para cá. Valeu, Silvia, tudo de bom. Obrigado pela sintonia. Alô, Cianorte, abraço, hein? Lá pro nosso amigo em Cianorte, pro Duarte. Alô, Duarte, você tá bom, amigo? Obrigado, hein? Pela sintonia aqui na nossa programação, Sertanejo da 92, lá na capital da amizade, o pessoal ligado aqui com a gente também, né? Valeu, Duarte, bom trabalho, hein? Daqui a pouquinho pro descanso, né? Ótima noite de sexta-feira pra você aí, aquele abraço, viu? Obrigado pela sintonia. Vamos trazer então a música de quem? Do João Neto e Frederico, né? Pra atender participação da nossa ouvinte lá de Luanda, te amo e nada mais.

Ana Castela e trio Parada Dura com as Andorinhas, né? Atendendo a indicação, a participação do Cidinho. Teve também de lá pra cá com o Chico Rei Paraná e Te Amo de Te Amo e Mais, né? Te Amo e Nada Mais, né? Música do João Neto e Frederico. Não tô aqui, a Ana Castela, ela só aparece muito a respiração dela, né? Ela perde pros veinhos aí do trio Parada Dura, né? O trio Parada Dura, quando tá cantando, não aparece. A Ana Castela, ela canta uma frase, né? A respiração aparece tudo no microfone, rapaz, na música. Ô, Ana Castela, capricha aí, menina. Barbaridade. Agora, 5:28, a hora certa aqui da nossa programação. Eu vou com um intervalinho aqui e na volta, é claro, que tem mais músicas, mais participações aqui com a gente. O Eduardo, lá de Luanda, também tá esperando música, tá esperando a loira do carro branco passar por lá, viu? Ô Eduardo, fica ligado aí, viu? Que essa loira já vai passar daqui a pouquinho aí pelo seu rádio. Não sei se ele tá acompanhando pelo rádio, pela internet, né? Mas de qualquer maneira, vai passar por aí daqui a pouco. Valeu? Tudo de bom. Obrigado pela sintonia. 5:29. 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
0: Agora 5h35, hein? 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
5: Por aqui, 17 horas 39 minutos. 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
5: Ah, finalzinho de tarde, eu na sua companhia, que legal, hein? Você saindo do trabalho, isso aí, ligando aí o seu rádio no seu carro, já tá em casa ou ainda tá no seu trabalho, obrigado pela sintonia, é, obrigado pela participação sempre antenado aqui, 2020-9200 é o nosso WhatsApp para você participar direto aqui comigo. Deixa eu só dar um recadinho do nosso amigo Pelé. Alô, Pelé, lá no Genial, mas ele está avisando as pessoas que tem marcado, né? Agendado aí a ida lá para o Santuário de Santa Rita de Cássia em Lunardelli nesse domingo. A saída foi antecipada um pouco, viu? Antes estava marcado para as 7, agora marcado para 6:30. 6:30, 6:40, sai lá do conjunto Adriana Genialves. Domingo, tá? Entre 6:30 e 6:40 da manhã, a saída do ônibus para o Santuário de Santa Rita de Cássia. E depois vai até lá a PR-323, lá no Mali, antigo colega, né? Isso aí, depois passa também pela Matriz, pela Avenida São Paulo, pelo Jardim Cruzeiro, passa lá pelo Comunidade Santa Luzia, Praça Carro de Boi, aquele roteiro de costume, tá legal? Então tá combinado, só, né? Antecipou aí a saída 6:30 da manhã do Genialves nesse domingo. Valeu, Pelé, tudo de bom. Pelé também, a dona Etelvina, lá no Genialves, Cruzeiro do Oeste, obrigado pela sintonia. E no DR, antenada com a gente, tá a Nadir. Oi, Nadir, tudo bem? Ótima noite pra vocês aí, viu? É, já finalzinho de tarde, lá pro Nadir, pro Sardinha, toda a família Trindade, obrigado pela audiência, pela sintonia. O Eduardo lá de Luanda, também tá antenado, mandando participação aqui, quero ouvir a loira do carro branco. Vamos tocar João Paulo e Daniel, viu? Vai passar pelo seu rádio aí agora. Valeu, ô Eduardo, mandando a todos os luandenses, né? Luanda, capital das torneiras, barbaridade. Abraço pra todos vocês aí, brigadão pela sintonia e manda pra todos nós aqui da Metropolitana também, pros ouvintes. Valeu, Eduardo, bom final de semana, obrigado pela sintonia, né? Tudo de bom. É isso, meu xará Luiz. Alô, Luiz Pedro, do Estofado, bom dia. Tá na audiência do programa também. Tudo de bom pra vocês aí, viu? Bom trabalho. Obrigadão pela sintonia aqui na nossa programação. Agora, 19:06, hora certa, João Paulo e Daniel. Chega aí com a loira do carro branco. Let's go!

0: Essa é a música nova da dupla Rogério e Regiane, Mala Vazia. Você acompanhou aqui na nossa programação Sertanejo da 92. Agora 5:48 já, finalzinho de programa, finalzinho de tarde. Você é antenado aqui comigo, tudo de bom, viu? Deixa eu mandar uma, olha só, a Maria lá de Pérola tá na sintonia, mandando áudio aqui pra gente também, né? Vamos ver aqui a participação da Maria, hein? Alô, Maria Lozé, tudo bem? Ótima noite pra vocês aí. Fala aí, Maria, boa tarde.
1: Boa tarde, Luiz. É Maria de Pérola.
0: Maravilha,
1: tudo
0: hein?
1: Bem?
0: Tudo, graças a Deus.
1: Gostaria de ouvir Alan e Aladim.
0: Alan e Aladim.
1: Felicidade, amor.
0: Felicidade, amor.
1: Ofereço. Vamos para tocar. O meu marido José.
0: José.
1: A filha Micaele.
0: Micaele.
1: O genro Donizete.
0: Olha.
1: Também para todos que gostarem da música.
0: Tá bom,
1: e
0: então.
1: Para vocês aí.
0: Obrigado.
1: Da rádio.
0: Obrigado, valeu.
1: Abraço.
0: Hein?
1: Tudo de bom.
0: Pra vocês aí também, viu? Tudo de bom. Obrigado pela sintonia aqui da nossa programação, pessoal lá de Pérola. Tio Tonho, tudo bem? Em Cruzeiro do Oeste também, antenado aqui na nossa programação, né? Valeu. Júlio César em Moarama. Chico Tubaína, você tá bom, Chico? Chico Tubaína tá pedindo Vou Levando a Vida. Essa música é do Zoom, né? Do milionário José Rico. Um abraço, Chico Tuba, de Cruzeiro do Oeste, mandando para todos os ouvintes aí, pra família, pros amigos, né? Valeu, diz que de 0 a 100 pra não esquecer de ninguém. Então tá bom, um abraço, Chico Tuba, deixa eu mandar essa música também pro nosso amigo lá de Cianorte, gosta, né? De uns modão aí, do milionário José Rico, dá, já tem uma aí. Valeu, Duarte. Abraço, hein? Saindo do trabalho agora, vai pra casa, ótima sexta-feira, bom descanso. Vamos ver quem mais tá participando, o Nivaldo de Maria Helena. Alô, Nivaldo, hein? Maria Helena, você tá bom, meu amigo? Obrigado pela sintonia. Rapaz, ele mandou uma foto aqui, né? Tá fazendo um mocotó, tá falando aqui, ó, vem comer um mocotó. Ah, rapaz, que coisa, né? Hoje tá bom pro mocotó mesmo, hein? Barbaridade. Isso, e dele pressão aí na panela, hein? Um abraço pra você, viu, Nevado, tudo de bom e boa janta aí, vai com cuidado com esse mocotó, hein? Rapaz, brigadão pela sintonia, tudo de bom. Pessoal lá de Maria Helena, obrigado pela sintonia, sempre internado com a gente, toda a galera também de Maria Helena. Um abraço lá pro Rocha, né? Ô Rocha e os amigos aí lá em Maria Helena, obrigado pela sintonia com a gente. 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
0: Então baixa a guia aí que a moda é boa, né? Ah, felicidade, amor. Alain Aladim.

milionário José Rico levando a vida. Fim de programa. É agora 5:58. Obrigado, Deus, por esse programa. Obrigado você, ouvinte metropolitana. Você que mandou seu zap pra cá, né? O 2020-9200. Muito obrigado. Amanhã, sabadão, vamos estar por aqui, 5 da manhã, ao vivo. Bom programa Amanhecer Sertanejo, hein? É, espero te ver por aqui, ó, no nosso zap 2020-9200, beleza? Ótima noite, fica na paz e continue ligado na Metropolitana. Daqui a pouquinho, é, continua aí com você, né? A música, boa música, o Luciano Leão vai apresentando o Pé no Barro, tá? E eu volto amanhã, então, 5 da manhã. Abraço, ótima noite, fica na paz e na companhia da

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3: 6 e 3.

quarta-feira. Eu sou o Luciano Leão e agora começa mais uma edição do Pé no Barro. Pra você relembrar, pra você matar a saudade, hoje dia 22 de maio, dia do abraço, sabia? Ou o abraço que demonstra tanto carinho, passa tanta energia, né? Então aquele abraço carinhoso pra você. Hoje vai ter Cristiano Araújo, teremos Rick Renner,

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6: Pé no barro. Vamos que a saudade continua forte por aqui no Pé no Barro. Agora tem Sérgio Reis.

0: passa rápido por aqui. Acabou, né? Acabou o pé no barro. Sextou. Eu, Luciano Leão, indo embora, cheio de saudade, prometendo que amanhã tem mais. Final de semana é sempre com você também, né? Todos os dias. Um beijão. Valeu!
1: Falou!

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0: sendo grandado vai envolver 11 bilhões de reais para que a gente possa dotar todo mundo de os instrumentos necessários para combater a violência.
1: E ainda, prevenção ao câncer colorretal ganha reforço.
2: SUS vai adotar um novo exame que realiza o rastreamento precoce da doença, o que colabora para alcançar a cura, Thaísa Vitória.
3: O novo protocolo deve ser aplicado em mais de 40 milhões de pacientes pelo SUS e vai ajudar a reduzir a fila pela colonoscopia, que atualmente é utilizada como principal exame preventivo. De olho no calendário.
2: Segunda-feira, aposentados e beneficiários do INSS recebem nova parcela do 13º.
1: Também no dia 25 de maio tem início as inscrições para o Enem desse ano.
2: E a partir do dia 15 de junho, Sisu Mais abre vagas remanescentes em instituições públicas de ensino superior.
1: Hoje na apresentação da Voz do Brasil, eu, Mariana Jungmann e Nazi Brum.
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1: Uma operação para silenciar o crime organizado.
2: Em 5 dias foram apreendidos 534 celulares em presídios de todo o país.
1: E o governo do Brasil já investiu mais de 200 milhões de reais para equipamentos de segurança no sistema penitenciário.
4: Celulares escondidos em celas, comunicação clandestina e ordens criminosas que atravessam os muros dos presídios. É para combater essa estrutura que o Ministério da Justiça e Segurança Pública realizou a maior edição da Operação Mute, já feita no país. Pela primeira vez, a ação integra o programa Brasil contra o Crime Organizado e alcança unidades prisionais em todos os estados brasileiros. Segundo o balanço parcial divulgado nesta sexta-feira, mais de 500 celulares foram apreendidos em 2.611 celas de 49 presídios nos últimos 5 dias. Mais de 2.800 policiais penais participaram das ações. O objetivo é interromper a comunicação ilegal usada por organizações criminosas para coordenar crimes dentro e fora das prisões, avalia André Garcia, secretário nacional de políticas penais.
5: Primeira vez que nós estamos enfrentando o crime organizado em todas as suas dimensões. Há um conjunto de estratégias que nós estamos utilizando, em especial para retirar esses celulares, mas também voltadas para silenciar algumas unidades que nós consideramos como mais estratégicas.
4: As ações utilizam equipamentos de alta tecnologia, como scanners corporais, aparelhos de raio-x, drones, sistemas eletrônicos de fiscalização e até georradar, equipamento que identifica túneis. Para o secretário executivo do Ministério da Justiça e Segurança Pública, Ademar Borges de Souza Filho, as ações terão impactos imediatos.
6: Com investimento, com inteligência, com operações de alta qualidade, certeza absoluta de que terá um impacto imediato na desarticulação de organizações criminosas.
4: O governo federal investe na modernização do sistema penitenciário dos estados. 138 unidades prisionais estaduais devem receber padrão reforçado de segurança, sendo 23 na região norte, 45 na nordeste, 15 no centro-oeste, 38 no sudeste e 17 no sul. Quase 185 milhões de reais já foram aplicados na compra de equipamentos, que começam a ser entregues aos estados até junho. Reportagem Pablo Mundim.
2: O enfrentamento ao crime organizado é uma das prioridades do governo brasileiro, segundo o presidente Lula.
1: Em participação no programa Sem Censura da TV Brasil, o presidente destacou o lançamento do programa Brasil contra o crime organizado, que tem entre os objetivos asfixiar financeiramente os criminosos.
0: Estou com uma PEC no Congresso Nacional. Se essa PEC for aprovada no Senado, 15 dias depois eu crio o Ministério da Segurança Pública. Posso aceitar a ideia que os bandidos dominam o território. O território em qualquer cidade, em qualquer estado, é do povo brasileiro e ele tem que voltar a ocupar o seu território e o bandido tem que ser punido e tem que ir para a cadeia. A luta contra o crime organizado vai envolver 11 bilhões de reais. 1 bilhão de investimento do governo federal e 10 bilhões de financiamento para os estados e para a prefeitura. Para que a gente possa dotar todo mundo de os instrumentos necessários para combater a violência.
2: A proteção no ambiente digital de crianças e adolescentes também foi destacada pelo presidente Lula. Segundo ele, é preciso evitar as telas logo cedo.
1: O presidente destacou o projeto que proíbe o celular nas escolas e também a sanção do ECA Digital no ano passado, que prevê obrigações para empresas e redes sociais de proteção das crianças e jovens contra crimes virtuais e dependência digital.
0: Quando nós proibimos o telefone na escola, no ensino fundamental, muita gente achou que ia ser ruim, e não, e foi bom. A molecada voltou a jogar
7: bola. Maravilhoso.
0: A molecada voltou a brincar, a molecada voltou a conversar. Nós agora criamos o ECA digital. Ou seja, para quê? Nós queremos que proteger meninas e meninos desse país. É o projeto mais sério do mundo. Obviamente que as plataformas não gostam do nosso projeto. Mas nós temos que brigar com alguém. Eu tenho que proteger as crianças. Eu tenho que proteger os adolescentes. Se não é crime digital, tem que ser crime.
2: Protocolo inédito para o rastreamento e a detecção precoce do câncer colorretal.
1: O Sistema Único de Saúde passará a utilizar um novo tipo de exame que vai ajudar no diagnóstico da doença antes de os primeiros sintomas aparecerem, aumentando as chances de cura.
3: O teste imunoquímico fecal, conhecido como FIT, passará a ser o exame de referência para a detecção do câncer de colo retal no SUS. O exame será realizado de forma preventiva em homens e mulheres assintomáticos que tenham entre 50 e 75 anos. O diretor-presidente do Instituto Nacional do Câncer, Roberto Gil, explica que o FIT é capaz de detectar partículas microscópicas de sangue nas fezes, já indicando se há lesões que devam ser tratadas.
8: Essa detecção precoce permite que a gente interrompa o processo de carcinogênese das lesões precursoras, quer dizer, a gente não deixa o câncer se desenvolver, ou de um diagnóstico precoce, onde o câncer pode ser tratado com cirurgia e ser eliminado com ou sem necessidade de radioterapia e quimioterapia, mas levando o paciente à cura.
3: O exame FIT é feito com fitas rápidas, como num teste de gravidez. Em caso positivo, o paciente é encaminhado para exames de imagem mais detalhados, como a colonoscopia. O ministro da Saúde, Alexandre Padilha, explicou que o novo exame pode ser feito nas próprias unidades básicas de saúde e vai ajudar a reduzir a fila pela colonoscopia, que atualmente é utilizada como principal exame preventivo.
9: Faz com que você consiga o diagnóstico mais precoce, sobretudo nos pacientes assintomáticos, direcionando os investimentos, os equipamentos, sobretudo os equipamentos médico-dependentes, como é o caso da colonoscopia, para os pacientes que têm maior indicação para isso. Isso faz com que você direcione mais rápido os pacientes que precisam fazer colonoscopia e não ocupa a colonoscopia, que é médico-dependente, que é centro especializado dependente, com pacientes que teriam menos indicação de fazer colonoscopia.
3: O novo protocolo deve ser aplicado em mais de 40 milhões de pacientes pelo SUS. Ele faz parte de um conjunto de ações de prevenção e tratamento de câncer, que envolvem investimentos de 2 bilhões e 200 milhões de reais para inclusão de novos medicamentos, cirurgias robóticas e reconstrução mamária. Reportagem Thaísa Vitória.
1: As inscrições para o Exame Nacional do Ensino Médio, o Enem 2026, começam na segunda-feira, dia 25 de maio.
2: E uma novidade, pela primeira vez, alunos que concluem o terceiro ano do ensino médio em escolas públicas têm cadastro automático no sistema do exame.
10: As inscrições para o Enem 2026 começam na próxima segunda-feira, dia 25 de maio, com uma novidade para os estudantes da rede pública. Pela primeira vez, alunos que concluem o terceiro ano do ensino médio em escolas públicas têm cadastro automático no sistema do exame. Mesmo com inscrição pré-preenchida, os estudantes precisam acessar a página do participante para confirmar a participação e complementar dados, como cidade de prova, idioma estrangeiro e necessidade de atendimento especializado. O prazo para inscrição e pedidos de nome social ou atendimento especializado termina em 5 de junho. Para quem não tem isenção, a taxa de inscrição permanece R$ 85 e pode ser paga até 10 de junho por Pix, cartão, débito ou boleto. As provas acontecem nos dias 8 e 15 de novembro. O Ministério da Educação também amplia os locais de prova. A previsão é que cerca de 10 mil escolas recebam o exame em todo todo o país, permitindo que muitos estudantes façam a prova na própria escola onde estudam. O Enem segue como principal acesso a programas como Sisu, ProUni e Fies. Para mais informações, acesse enem.inep.gov.br/participante. Em Brasília, Claudimário Carvalho.
1: Pois é, o Enem segue como principal acesso a programas como o Sisu, o Sistema de Seleção Unificada, que dá acesso a vagas em instituições de ensino superior.
2: E atenção, estudantes, ainda dá tempo de concorrer a uma vaga em uma dessas instituições.
1: A partir do dia 15 de junho, vão estar abertas as vagas do Sisu Mais, com vagas remanescentes para o segundo semestre.
7: O Ministério da Educação publicou o edital do Sisu Mais, nova etapa complementar do Sistema de Seleção Unificada. A iniciativa vai ofertar vagas remanescentes em instituições públicas de ensino superior para o segundo semestre deste ano. As inscrições estarão abertas de 15 a 19 de junho, exclusivamente pelo portal de acesso único do MEC. Podem participar candidatos que fizeram pelo menos uma edição do Enem nos últimos 3 anos e que tenham concorrido na etapa regular do Sisu 2025. No momento da inscrição, será possível escolher até 2 opções de curso, turno, local de oferta e instituição, indicando a ordem de preferência. O Sisu Mais faz parte do processo de aprimoramento do sistema de seleção unificada, com avanços na organização das vagas, melhorias no processo de inscrição e fortalecimento das políticas de acesso ao ensino superior público. A nova etapa amplia as oportunidades para estudantes e também fortalece as instituições públicas de educação superior. Reportagem Talita Albuquerque.
2: Aposentados e pensionistas do INSS vão receber o pagamento da segunda parcela do 13º a partir de segunda-feira.
1: O pagamento vai até o dia 8 de junho e serão pagos mais de 35 milhões de benefícios.
11: Atenção, aposentados e pensionistas do INSS. Começa nesta segunda-feira, dia 25 de maio, o pagamento da segunda parcela do 13º salário. Mais de 35 milhões de benefícios serão pagos de forma antecipada em todo o país. Esta etapa representa uma nova injeção de cerca de R$ 39 bilhões na economia brasileira. O ministro da Previdência Social, Wolner Queiroz, destaca o impacto do adiantamento para as famílias.
12: Na prática, é dinheiro no bolso de milhões de famílias antes do esperado. Quem trabalhou a vida inteira merece respeito. E respeito também é garantir o benefício chegando mais cedo.
11: O calendário de depósito segue até o dia 8 de junho e varia conforme o número final do cartão de benefício. Para consultar o valor da sua parcela, basta acessar o aplicativo ou o site Meu INSS e clicar na opção Extrato de pagamento. Reportagem Pedro Sardinha.
1: Aprender a guardar dinheiro, noções básicas de investimento e de previdência social.
2: Temas que chegam até crianças e jovens na sala de aula por meio de um projeto do governo do Brasil.
1: É o Poupadores do Futuro.
13: Marco Antônio de Carvalho tem apenas 11 anos, mas já está preocupado com o futuro. Ele conta que recebe mesada e guarda parte dela para realizar sonhos. E nesta semana, Marco aprendeu um pouco mais sobre como gerenciar o dinheiro e economizar. A escola dele, em Brasília, recebeu as atividades do programa Poupadores do Futuro, coordenado pelo Ministério da Previdência Social. Marco gostou da oportunidade.
14: É sempre bom a gente estar desde cedo assim aprendendo a economizar nosso dinheiro. Muitos adultos não tiveram essa oportunidade na infância, muitas crianças não estão tendo, uma coisa muito boa.
13: E as noções de como poupar que as crianças recebem na sala de aula acabam impactando toda a família, segundo a diretora da escola, Viviane Coelho da Silva de Lima.
15: É muito importante que eles já coloquem esse conhecimento em prática desde cedo para que eles possam mudar a realidade deles, né? Então eles já vão poupando alguma coisa em casa, eles aprendem sobre renda fixa, sobre renda extra, planejamento orçamentário. Além de ajudarem as famílias também, eles já desde cedo podem fazer todo esse planejamento.
13: Este ano, mais de 30 mil alunos foram alcançados pelo projeto Poupadores do Futuro em 100 cidades brasileiras. Mais de 200 instituições de ensino receberam as atividades. O diretor do Departamento do Regime de Previdência Complementar, Narlon Gutierre, fala sobre a importância do programa, que está em sua segunda edição.
16: Eles vão ser despertados sobre a importância do planejamento, sobre a importância de organizar suas finanças, para estarem atentos, né, para não serem influenciados aí por questões como jogos em plataformas digitais, para a importância que a previdência tem ao longo da vida.
13: O Poupadores do Futuro faz parte da Semana Nacional de Educação Financeira. O Ministério da Previdência Social pretende expandir o projeto para abranger mais cidades e alcançar ainda mais alunos na próxima edição. Reportagem Luciana Colares de Holanda.
1: Expansão de terras para o plantio, clima favorável e chuvas bem distribuídas fizeram a agropecuária bater recorde de safras no ano passado e ser o setor que mais pesou no crescimento do PIB em 2025.
2: Além disso, o Brasil atingiu a menor taxa de desocupação no ano passado.
1: Essas análises estão em um estudo do IBGE divulgado hoje sobre os dados econômicos do país.
17: No ano passado, o Produto Interno Bruto, que é a soma de todas as riquezas produzidas pelo país, cresceu pelo quinto ano consecutivo, chegando a 2,3%. E nesta sexta-feira, o IBGE publicou uma pesquisa que avalia o cenário econômico de 2025 para entender quais áreas contribuíram para o PIB. O IBGE destaca o bom desempenho do setor agropecuário. Com safras recordes de milho e soja, o setor foi o responsável por cerca de um terço do aumento da taxa. O comércio varejista também registrou crescimento de 1,6% em 2025, completando 9 anos consecutivos de expansão, segundo o IBGE. Quanto aos preços, houve arrefecimento da inflação, ou seja, os preços continuam subindo, mas a uma velocidade menor. O índice oficial, que mede a inflação, o IPCA, acumulado do ano, ficou em 4,26%. O número é 0,57% abaixo do resultado de 2024. Outro destaque é o mercado de trabalho, que registrou um aumento de média salarial em relação ao ano anterior de 5,8%. Já a taxa de desocupação alcançou o nível mais baixo da série histórica iniciada em 2012, registrando 5,6%. Segundo o informativo Indicadores Econômicos do Brasil, os números foram influenciados pelo cenário internacional. A política restritiva dos Estados Unidos limitou o espaço para cortes da taxa de juros no Brasil, e a desaceleração do PIB chinês reduziu sua contribuição para o crescimento global. Gabriela Noronha, para a Voz do Brasil.
1: A das regiões atingidas pelo rompimento da barragem do Fundão em Minas Gerais e Espírito Santo vai ter um incentivo de mais R$450 milhões.
2: Os recursos fazem parte do novo acordo do Rio Doce e são divididos em um edital e um chamamento público que vão dar à própria comunidade a chance de propor projetos de recuperação.
1: O edital é realizado em parceria com o Banco do Brasil e a Fundação Banco do Brasil e foca em ações comunitárias diretas com valores de R$50 mil a R$400 mil por proposta.
2: O chamamento conta com a colaboração do Banco Nacional de Desenvolvimento Econômico e Social, BNDES, e é direcionado a projetos de desenvolvimento.
18: O BNDES, Banco Nacional de Desenvolvimento Econômico e Social, e a Secretaria-Geral da Presidência da República lançaram nesta sexta-feira uma chamada pública que vai destinar R$225 milhões para projetos das comunidades da Bacia do Rio Doce atingidas pelo rompimento da barragem de Fundão. O lançamento aconteceu em Governador Valadares, no interior mineiro. A barragem de Fundão, que integrava um complexo da mineradora Samarco, no município mineiro de Mariana, se rompeu em novembro de 2015, liberando rejeitos que escoaram pela bacia do Rio Doce até o mar, causando danos para populações de dezenas de municípios de Minas Gerais e do Espírito Santo. A chamada pública, que tem o nome de Chamada Rio Doce Participativo, vai custear projetos estruturantes que variem entre 5 milhões e R$23 milhões e que atuem como vetores de desenvolvimento regional. As iniciativas poderão ser enquadradas em dois eixos: fortalecimento institucional das organizações sociais e apoio a empreendimentos produtivos coletivos. Para José Pavuna, representante de uma das comunidades atingidas e integrante do Conselho Federal de Participação Social da Bacia do Rio Doce e Litoral Norte Capixaba, o apoio aos projetos será uma forma de garantir renda às comunidades locais.
19: Esse dinheiro, ele seria uma forma de, inclusive ele é, uma compensação, porque reparação seria recuperar o rio, não dá para reparar o rio. A gente vai compensar com alguns projetos que geram renda. Precisa ter projetos e iniciativas pequenas que gerem renda.
18: Durante o lançamento da chamada pública, o ministro-chefe da Secretaria-Geral da Presidência da República, Guilherme Boulos, classificou a chamada Rio Doce Participativo como histórica.
20: O que a gente assinou aqui hoje é a parte dessa reparação que vai ser definida e executada.

0: Os projetos para a chamada Rio Doce Participativo poderão ser apresentados até o dia 30 de dezembro. Mais informações sobre a chamada estão disponíveis no site bndes.gov.br/Fundo Rio Doce. Reportagem André de Barros Lima.
1: Para quem acha que museu guarda apenas objetos do passado, uma programação diversa promete aproximar o público de exposições e atividades culturais.
2: É a Semana Nacional de Museus que chega à sua 22ª edição e vai até domingo.
1: Ainda dá tempo de participar de uma das mais de 3 mil atividades cadastradas.
3: Difundir a cultura, preservar a memória e incentivar o hábito de visitar museus. Foi com esse objetivo que nasceu a Semana Nacional de Museus, que chega à 24ª edição, reunindo milhares de atividades em todo o Brasil. O tema deste ano, Museus Unindo o Mundo Dividido, destaca o papel dessas instituições como espaços de diálogo, inclusão e troca de experiências entre diferentes culturas e gerações. A mobilização teve amplo alcance nacional em 2026. Cerca de 1000 museus de mais de 400 cidades participaram da programação, com atividades nos 26 estados e no Distrito Federal, como explica Joel Santana da Gama, diretor de difusão, fomento e economia do Instituto Brasileiro de Museus.
4: Como as edições abrem mais tempo, como a programação é mais divulgada, isso aflora também o desejo da comunidade, dessa vontade de memória, de conhecer. Tudo isso permite com que essa visitação se amplie.
3: No Distrito Federal, estudantes participaram de visitas educativas no Centro Cultural do Banco do Brasil. O professor Paulo Araújo fala da importância dessas visitas no processo pedagógico.
5: A vantagem é que eles vão ter um olhar voltado para a cultura e que eles vão poder utilizar de forma pedagógica, recriando as obras e também dando a sua própria interpretação para cada obra que eles observaram aqui.
3: A programação completa da 24ª Semana Nacional de Museus reúne atividades em todo o país até o dia 24 de maio. Reportagem Cleide Lopes.
1: Semanas para as festas juninas em todo o país.
2: E o Ministério do Turismo quer fortalecer a infraestrutura e a promoção dos eventos na Paraíba, destino de milhões de turistas no período.
1: Estão sendo disponibilizados 45 milhões de reais para 72 cidades do estado.
2: Só no ano passado, as festas juninas movimentaram mais de 7 bilhões e 400 milhões de reais em todo o país.
1: Em Campina Grande, por exemplo, a festa começa no dia 3 de junho e vai durar 33 dias, com previsão de movimentar 800 milhões de reais e um público de 3 milhões e meio de pessoas.
2: E essas foram as notícias do Governo do Brasil.
1: Uma realização da Secretaria de Comunicação Social da Presidência da República.
2: Fique agora com as notícias do Poder Judiciário e do Congresso Nacional. Boa noite, bom fim de semana.
1: A gente volta segunda-feira. Boa noite.

0: justiça itinerante na Ilha do Marajó.
1: TSE nega parcelamento de multa aplicada a candidato a prefeito de Ubajara, no Ceará.
0: Boa noite, eu sou Marcela Luiza.
1: E eu sou Walter Lima.
0: O presidente do Supremo Tribunal Federal e do Conselho Nacional de Justiça, ministro Edson Fachin, apresentou proposta de resolução que institui o contra-cheque único para magistrados em todo o Poder Judiciário.
1: O texto será analisado pelo CNJ na próxima terça-feira. Marcelo Della Libera.
2: A proposta será analisada pelo plenário do CNJ e foi elaborada com base em decisões recentes do Supremo Tribunal Federal sobre transparência remuneratória. O texto prevê a padronização nacional das verbas pagas aos magistrados e proíbe folhas paralelas e documentos complementares com pagamentos separados. Pela proposta, cada juiz passará a receber um único contra-cheque mensal com todas as informações consolidadas, incluindo salários, verbas indenizatórias, descontos obrigatórios e valores retroativos.
0: TSE nega parcelamento de multa aplicada a candidato a prefeito de Ubajara, no Ceará.
1: Houve erro jurídico na apresentação de recurso. Fábio Ruas.
3: A decisão do TSE foi por unanimidade. Com isso, ficou mantida a decisão anterior do Tribunal Regional Eleitoral do Ceará. O TRE cearense decidiu não analisar um recurso que pedia o parcelamento de uma multa de R$5.000. O relator no TSE, ministro Ricardo Vilas Boas Cueva, afirmou que decisões desse tipo não podem ser contestadas por recurso eleitoral. O correto seria o agravo de instrumento. Com isso, o pedido de parcelamento da multa foi negado.
0: Mais de 10 mil pessoas foram atendidas nos 5 dias do Justiça Itinerante na Ilha do Marajó.
1: O mutirão ofereceu exames médicos, emissão de documentos e balcão de direitos trabalhistas. Luma Soares.
4: Nessa sexta-feira, moradores chegaram cedo para garantir o atendimento de última hora. Na área de cidadania, a maior procura foi por certidões de nascimento e de óbito. No encerramento das atividades, os ministros Alberto Balazeiro, do TST, e Edson Fachin, do STF, acompanharam de perto as salas de conciliação. A mega ação, coordenada pelo CNJ, em parceria com 50 entidades, garantiu cidadania e dignidade para a população marajoara.
0: Juízo não pode limitar previamente a atuação de advogado nomeado como assistente jurídico em processo sobre violência doméstica.
1: O posicionamento é do STJ, Fátima Uchoa.
5: Na origem, o juízo nomeou uma advogada para acompanhar uma vítima em audiência sobre suposta violação de medida protetiva, mas a profissional não poderia atuar no processo com pedidos ou recursos. A OAB impetrou mandado de segurança alegando que o juízo violou prerrogativas da advocacia. O Tribunal de Justiça de Minas Gerais indeferiu o pedido, então a OAB interpôs recurso no STJ e a sexta turma deu provimento. Para o relator, ministro Sebastião Reis Júnior, a assistência jurídica à mulher vítima de violência doméstica e familiar, que é obrigatória pela Lei Maria da Penha, depende do pleno exercício das prerrogativas do advogado e é ilegal a limitação prévia da atuação profissional.
0: Após acordos entre MPF e estudantes que fraudaram sistemas de cotas, Unirio publica edital para bolsas a cotistas de cursos de medicina.
1: Ao todo serão arrecadados mais de R$2 milhões que serão revertidos em auxílios financeiros. Vanessa Pereira.
6: A verba é resultado do acordo estabelecido entre o Ministério Público Federal e os estudantes do curso de medicina da Unirio, que ocuparam indevidamente as vagas reservadas para os alunos cotistas do SISU em 2018. Nesta primeira etapa, a universidade vai conceder 4 auxílios financeiros mensais no valor proporcional a um salário mínimo de 2018. Os interessados podem fazer as inscrições até 31 de maio por meio do formulário eletrônico no site da Unirio. Você também encontra o edital e o link do formulário no site do MPF.
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0: Uma boa noite.
1: Bom fim de semana e até segunda-feira.
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1: Eu sou Paula Groba.
2: E eu sou Ricardo Nakaoka.
1: E estes são os destaques de hoje do Jornal do Senado, que começa agora.
2: Senadores marcam votação de proposta que amplia a autonomia do Banco Central.
1: IFE aponta rombo fiscal por 10 anos e contradiz previsões otimistas do governo para as contas públicas.
2: Projeto pode garantir uso de faixa exclusiva por veículos que transportam pessoas com deficiência.
1: Boa noite.
2: Boa noite.
1: O Banco Central pode ganhar mais independência e ter a autonomia garantida pela Constituição. A proposta que prevê autonomia técnica, administrativa, orçamentária e financeira para a instituição deve ser votada no dia 27 de maio pela Comissão de Constituição e Justiça do Senado.
2: O relatório foi lido nesta semana, mas a análise foi adiada após um pedido de vista coletiva. Mais informações com o repórter Márcio Maturana.
3: O relatório da proposta de emenda à Constituição, que amplia a autonomia do Banco Central, foi lido na Comissão de Constituição e Justiça, mas o texto não foi votado por causa de um pedido de vista coletiva. Pelo texto, o Banco Central deixa de ser uma autarquia e vira uma entidade pública de natureza especial, com autonomia técnica, operacional, administrativa, orçamentária e financeira, e dotada de poder de polícia, com autoridade sobre regulação, supervisão e resolução. O relator dessa PEC é o senador Plínio Valério, do PSDB do Amazonas.
4: Mesmo só com leitura, estamos fazendo história. O que vem depois, cada um vai responder pelo seu ato aqui. Porque já ficou claro para a população brasileira que a importância do Banco Central e que a liberdade financeira é fundamental. Então, lá na frente, nós vamos ver quem é que é contra o avanço ou não.
3: O autor da proposta é o senador Vanderlan Cardoso, do PSD de Goiás, que ressaltou a importância da mudança.
5: Não é um projeto de ex-presidente Bolsonaro, nem do presidente atual, nem do ex-presidente Roberto Campos Neto, nem do atual presidente Galípolo. É um projeto de país, de nação.
3: A PEC deve ser votada na próxima quarta-feira, dia 27, segundo anunciou o presidente da comissão, Otto Alencar, do PSD da Bahia.
1: A senadora Mara Gabrilli pediu explicações ao Tribunal Superior Eleitoral sobre uma campanha de representatividade.
2: A ação do TSE tem como objetivo estimular a diversidade nos espaços de poder, mas deixou de fora das peças publicitárias as pessoas com deficiência. Repórter Lana Dias.
6: A senadora Mara Gabrilli, do PSD de São Paulo, enviou um ofício ao Tribunal Superior Eleitoral pedindo explicações sobre a exclusão de pessoas com deficiência na campanha Representatividade. A iniciativa do TSE busca estimular a participação política de grupos historicamente subrepresentados, como mulheres, pessoas negras e indígenas. Mas a senadora considerou lamentável, na campanha, a exclusão de um dos grupos que mais enfrenta obstáculos.
7: Eu sei o que é enfrentar obstáculos todos os dias, mesmo que seja dentro da cabeça de uma pessoa. E também sei que existe muita gente com deficiência, cheia de potencial para transformar, mas a barreira ainda é enorme.
6: A campanha em questão será veiculada até 30 de julho e é composta por vídeo para televisão e spot para rádio, além de conteúdo para as redes sociais. De acordo com o censo de 2022 do IBGE, o Brasil tem 14,4 milhões de pessoas com deficiência, o que representa 7,3% da população com 2 anos ou mais.
1: E pessoas com deficiência podem passar a ter mais rapidez e acessibilidade nos deslocamentos diários. O Senado vai analisar um projeto que autoriza veículos que transportem esse público a utilizarem as faixas exclusivas de transporte coletivo.
2: A medida quer reduzir o tempo no trânsito e garantir mais mobilidade, inclusão e qualidade de vida. Repórter Alexandre Campos.
8: A proposta dos senadores Alci Lucas, do PL do Distrito Federal, define regras gerais, deixando a cargo dos municípios a regulamentação de pontos específicos, como caracterização das situações em que o uso da via é essencial para pessoas com deficiência, cadastro do beneficiário e do veículo usado por ele, definição de horários, trechos e condições de tráfego das faixas e adoção de mecanismos de transparência e revisão periódica das credenciais concedidas. Para Isalci Lucas, é preciso incentivar que os municípios levem em conta no planejamento e na gestão da mobilidade urbana as necessidades dessa parcela da população.
9: Só o pai que tem filho autista severo ou alguma deficiência mais grave é que sabe, se pega um congestionamento e todo dia pega, buzina para lá, buzina para cá, muito barulho, e os autistas não suportam isso. Então é um sacrifício muito grande. Então, como as faixas exclusivas ainda tem muita, fica muito ociosa ainda, nada melhor do que fazer essa uma legislação mais ampla, que de fato a regulamentação tem que ficar no município, que ele que vai conduzir o processo.
8: Ainda de acordo com o projeto, as vias utilizadas por transporte público de alta capacidade, como os chamados BRTs, não poderão ser destinadas para o deslocamento de veículos particulares com pessoas com deficiência.
1: O senador Jaime Campos, do União de Mato Grosso, defendeu mais apoio financeiro aos municípios e cobrou a atualização dos repasses federais para as prefeituras.
2: Ao mencionar a marcha dos prefeitos em Brasília nesta semana, ele afirmou que o aumento das despesas tem dificultado a manutenção de serviços públicos essenciais e que o fortalecimento do municipalismo é fundamental para melhorar o atendimento à população.
10: Muitos prefeitos enfrentam, de fato, queda de arrecadação e aumento das despesas obrigatórias. E ao mesmo tempo uma crescente demanda de serviços públicos. Os municípios acabam assumindo responsabilidades cada vez maiores sem que os recursos acompanhem essa realidade.
1: Já o senador Fernando Dueire, do PSD de Pernambuco, celebrou a aprovação na Comissão de Assuntos Sociais do novo piso salarial dos médicos e cirurgiões dentistas. O texto fixa o valor de R$13.672 e atualiza o pagamento de horas extras e adicional noturno.
2: Para Dueire, a medida valoriza aos profissionais e pode ajudar a reduzir a falta de médicos e dentistas em regiões mais carentes. A proposta segue para a Câmara dos Deputados.
11: Cada real destinado à valorização desses profissionais retorna à sociedade em forma de atendimento mais qualificado, maior dedicação e melhores resultados.
1: As contas do governo para os próximos anos podem estar mais otimistas do que a realidade permite. É o que aponta um novo relatório da Instituição Fiscal Independente do Senado, que identifica divergências entre as projeções da equipe econômica e as estimativas dos analistas da IFE.
2: Segundo o texto, as metas fiscais apresentadas pelo governo são ambiciosas e enfrentam desafios para sair do papel. Repórter Douglas Castilho.
12: A divergência é o crescimento estrutural das despesas com benefícios da Previdência Social. A digitalização, por meio do aplicativo Meu INSS, acelerou de maneira inédita o fluxo do antigo auxílio-doença. O modelo de análises remotas de atestados médicos fez as concessões anuais dobrarem entre 2022 e 2025. O diretor do Instituto, Alexandre Andrade, explicou que esse é apenas um dos elementos de discordância com o governo.
13: Em relação às projeções, o que nós identificamos foi um relativo otimismo, tanto na grade de parâmetros macroeconômicos, quanto depois nas projeções fiscais. Isso inclui receitas, despesas, o resultado primário e a própria trajetória da dívida bruta nos próximos anos.
12: Por outro lado, um fôlego extra e inesperado para o caixa do governo federal veio após a alta do petróleo, gerado pelos ataques dos Estados Unidos e de Israel ao Irã. O cenário aumentou a arrecadação de tributos no Brasil, grande exportador da matéria-prima. Um alerta da IFE, no entanto, indica que essa mesma instabilidade no Oriente Médio pode fazer com que o Banco Central mantenha a taxa de juros alta por mais tempo, o que esfriaria a atividade econômica do país e contribuiria para o aumento da dívida.
2: Com edição de Paula Groba e trabalhos técnicos de João Lira, o Jornal do Senado fica por aqui. Acompanhe agora as notícias do Tribunal de Contas da União e da Câmara dos Deputados. Boa noite.
1: Uma boa noite e um bom fim de semana.
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15: O Tribunal de Contas da União fez auditoria para avaliar o financiamento da atenção primária à saúde no Sistema Único de Saúde. O serviço é a porta de entrada do SUS e inclui ações de vacinação, consultas, pré-natal e outros atendimentos. A fiscalização analisou o modelo de repasse de recursos para estados e municípios. O objetivo foi verificar se o financiamento contribui para ampliar o acesso da população e melhorar a qualidade do atendimento. O TCU identificou falhas no modelo atual, como dificuldades para acompanhar resultados. Também falta definir indicadores para distribuir os recursos de forma adequada. As limitações podem prejudicar o planejamento das ações e reduzir a eficiência da política pública. O tribunal fez recomendações para aperfeiçoar o sistema. Saiba mais em tcu.gov.br.
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16: Câmara aprova a proposta que proíbe sigilo de gastos do governo federal.
17: Deputados reconhecem a importância da cultura country para Jaguariúna.
16: Parlamentares criam área de proteção ambiental do Jamanchim no Pará.
17: Plenário inclui economia criativa como beneficiária de fundos regionais.
16: Boa noite. Projeto aprovado pelos deputados permite a utilização de recursos de fundos constitucionais e empreendimentos de economia criativa. A reportagem é de Antônio Vital.
18: A Câmara dos Deputados aprovou o projeto que inclui empreendimentos da chamada economia criativa entre os setores que poderão receber recursos dos fundos constitucionais de financiamento das regiões Norte, Nordeste e Centro-Oeste. O texto define a economia criativa como atividades relacionadas à criação, produção e distribuição de bens e serviços baseados em criatividade, cultura, conhecimento e produção artística, como artesanato, música, moda e design. Hoje, muitos desses empreendimentos ficam fora das atividades que podem ser beneficiadas por esses fundos, que priorizam setores como agropecuária, indústria, mineração e agroindústria. O projeto foi apresentado pelo deputado Ayrton Faleiro, do PT do Pará, e altera a lei que regulamenta esses fundos constitucionais, que oferecem financiamento para atividades econômicas consideradas estratégicas para o desenvolvimento regional. Com a mudança, empreendimentos ligados à economia criativa também poderão acessar linhas de crédito desses fundos. Relatora da proposta no plenário, a deputada Lídice da Mata, do PSB da Bahia, argumentou que a medida ajuda a reduzir desigualdades regionais e reconhece a importância econômica das atividades criativas para a geração de renda, emprego e desenvolvimento local.
19: Diversos são os países que têm obtido um grande crescimento do seu PIB através do desenvolvimento da economia criativa. E eu queria destacar o exemplo da Indonésia, um país cujo PIB da economia criativa cresceu 6,5%, acima dos 5,03% do PIB nacional.
18: O projeto foi criticado pelo deputado Luiz Lima, do Novo do Rio de Janeiro.
20: Enxergamos isso como mais uma oportunidade de se fazer militância com recurso público. E o povo brasileiro está cansado de trabalhar para sustentar a militância política. A gente tem uma série de prioridades a nível de educação, de oportunidades de emprego.
18: O projeto que inclui empreendimentos da economia criativa entre os beneficiários dos fundos constitucionais de financiamento das regiões Norte, Nordeste e Centro-Oeste seguiu para análise do Senado. Da Rádio Câmara de Brasília, com informações de Daniela Lessa, Antônio Vital.
14: Desenvolvimento Regional.
17: Hildo Rocha, do MDB, relembra a implantação de 81 novos municípios no Maranhão em 1996. O parlamentar reforça que as cidades receberam estrutura administrativa, estradas, escolas, hospitais e sistemas de abastecimento de água durante a gestão estadual da época.
16: Para Hildo Rocha, o então governo maranhense foi fundamental para transformar antigos povoados em polos de desenvolvimento econômico. Segundo ele, a superação de desafios técnicos e políticos explica o reconhecimento que antigos gestores ainda mantêm junto à população do estado.
17: Jorge Araújo, do PP, critica o governo da Bahia pela demora na construção da ponte Salvador-Itaparica. O deputado afirma que após mais de 20 anos de anúncios, a obra ainda não saiu do papel.
16: Jorge Araújo também faz críticas à saúde pública baiana, especialmente à central de regulação do estado. O parlamentar relata que moradores do interior percorrem longas distâncias sem garantia de atendimento.
14: Economia.
17: Plenário da Câmara proíbe sigilo sobre gastos do governo federal. O repórter Márcio Aquilissardi tem as informações sobre a proposta aprovada.
21: A Câmara dos Deputados aprovou o projeto que proíbe a imposição de sigilo sobre gastos da administração pública federal, incluindo despesas com viagens, hospedagem, alimentação, transporte e cartões corporativos. De acordo com o projeto apresentado pelo deputado Gustavo Gayer, do PL de Goiás, os gastos do dia a dia da administração pública, como os de viagens oficiais, deverão permanecer públicos. O projeto mantém a possibilidade de proteger informações consideradas estratégicas para a segurança de autoridades, mas as despesas deverão ser divulgadas. O texto também prevê que informações classificadas como sigilosas poderão perder automaticamente essa condição se não forem analisadas no prazo de 30 dias pela Comissão Mista de Reavaliação de Informações, prevista na Lei de Acesso à Informação. A proposta permite ainda que o Congresso Nacional revise decisões de classificação de sigilo e prevê punições para agentes públicos que colocarem sigilo de forma indevida para ocultar irregularidades. Nesses casos, a conduta poderá ser considerada ato de improbidade administrativa e também crime de responsabilidade. Relator da proposta, o deputado Sóstenes Cavalcante, do PL do Rio de Janeiro, argumentou que o projeto reduz brechas para uso abusivo do sigilo sobre despesas públicas. Segundo o relator, a proposta fortalece mecanismos de fiscalização e amplia a transparência sobre a utilização de recursos públicos. Ele criticou classificações feitas pelo governo.
0: O presidente Lula fazia críticas ao seu oponente, o ex-presidente Bolsonaro, porque existia ali agendas secretas, e ele fazia críticas e dizia que iria acabar com o sigilo. E até hoje, o que aconteceu foi que aumentou inúmeras vezes os sigilos de agenda, os sigilos de despesas, e nós entendemos que isso não é salutar ao Estado Democrático de Direito.
21: O projeto foi aprovado de maneira simbólica pelo plenário da Câmara, mas a federação formada pelo PT, PCdoB e PV tentou alterar sem sucesso pontos da proposta, como a possibilidade de o Congresso rever a classificação de informações. Para a deputada Érica Cocai, do PT do Distrito Federal, o sigilo deve ser mantido sobre informações que dizem respeito à segurança nacional.
4: Nós somos favoráveis à transparência. O sigilo, ele deve dizer respeito à segurança nacional, ao interesse público, ele é previsto para isso, mas há muito sigilo irregular. O relatório do portal Transparência, ele indica que nos últimos anos, de 2015 até 2022, até o final do governo Bolsonaro, 80% dos sigilos irregulares dizem respeito ao governo Bolsonaro. Vocês lembram que Bolsonaro colocou sob sigilo seu cartão de vacina e da sua família?
21: O projeto que proíbe a imposição de sigilo sobre gastos da administração pública federal, como viagens, hospedagem, alimentação e cartões corporativos, seguiu para análise do Senado. Da Rádio Câmara de Brasília, com informações de Daniele Lessa e Antônio Vital, Márcio Aquilissardi.
22: Justiça.
16: Jandira Fegali, do PCdoB do Rio de Janeiro, cobra investigações sobre supostas ligações entre a família Bolsonaro e o Banco Master. A deputada defende a instalação de uma CPI para apurar denúncias envolvendo o banqueiro Daniel Vorcário e parte da oposição.
17: Na visão de Jandira Fegali, as recentes pesquisas de opinião sinalizam um desgaste de lideranças que utilizam discursos moralistas. A parlamentar também defende transparência nas investigações e a divulgação das apurações sobre o uso de recursos públicos.
16: Márcio Gerri, do PCdoB do Maranhão, critica Flávio Bolsonaro, alegando que denúncias relacionadas ao caso do Banco Master fragilizam sua imagem política. O parlamentar também questiona informações divulgadas sobre a relação do senador com o empresário Daniel Vorcário.
17: Márcio Gerri sustenta que o episódio afeta a articulação política da oposição e defende ações do atual governo. Na visão do deputado, programas e medidas do Executivo Federal têm fortalecido a avaliação positiva do governo.
16: Evair Vieira de Melo, do Republicanos, do Espírito Santo, diz que foi um dos primeiros a alertar o governo e a denunciar na Comissão de Fiscalização Financeira e Controle da Câmara que havia uma máfia no INSS que operava com descontos não autorizados dos aposentados.
17: Evair Vieira de Melo defende o aprofundamento das investigações por entender que houve omissão no enfrentamento das irregularidades no INSS. Ele critica a atuação de integrantes do governo diante das denúncias, especialmente em relação ao envolvimento do filho do presidente Lula.
22: Meio ambiente.
16: A Câmara aprovou um projeto que obriga órgãos ambientais a aplicarem o Código Florestal em todos os biomas, no lugar de legislações específicas. O repórter Antônio Vital explica as consequências.
18: A Câmara dos Deputados aprovou o projeto que obriga os órgãos ambientais a aplicarem o Código Florestal em áreas produtivas de todos os biomas brasileiros, no lugar de legislação ações específicas, como a Lei da Mata Atlântica, mais restritiva em relação ao uso da terra para a produção rural. O projeto foi aprovado pelas comissões permanentes da Câmara em caráter terminativo, ou seja, não precisaria passar por votação no plenário e poderia seguir diretamente para o Senado. Um recurso assinado por 57 deputados, a maioria do PT, PSOL e Rede, pedia análise pelo plenário, com o argumento de que a proposta fragiliza a legislação ambiental. O recurso foi rejeitado pelo plenário por uma diferença de 148 votos, o que manteve o texto aprovado pelas comissões. O texto original, apresentado pelo deputado Alceu Moreira, do MDB do Rio Grande do Sul, tratava apenas da aplicação do Código Florestal nas áreas produtivas dos chamados campos de altitude, ecossistema localizado na região sul. O argumento é que aquelas áreas são exploradas há mais de 200 anos e que os produtores estavam sendo multados pelo IBAMA com base na legislação que protege a Mata Atlântica. Foi o que disse o deputado Alceu Moreira.
3: Não tem nenhum sentido. Aquela terra está desde 1740 antropizada. Ela tem utilização para lavoura, para criação de gado. E agora o nosso produtor está impedido com uma multa produzida pelo IBAMA sem nenhuma necessidade. Se tiver o gado em cima do campo e por acaso nascer uma essência nativa no meio do pasto, eles não permitem mais a utilização do campo, inclusive restringe a criação de gado. É um prejuízo criminoso.
18: O recurso que pedia análise do projeto pelo plenário teve como justificativa alterações feitas no texto original durante análise pela Comissão de Constituição e Justiça da Câmara. O texto final considera a área rural consolidada, portanto passível de regularização, todas as terras ocupadas antes de 22 de julho de 2008 e não restringe a medida aos campos de altitude. Para o deputado Nilton Tato, do PT de São Paulo, um dos autores do recurso, o projeto permite desmatamento em outros biomas.
5: Tinha sido construído um acordo que recuperava o texto original do projeto para usar áreas nos campos de altitude do Rio Grande do Sul, Paraná e Santa Catarina. O projeto foi completamente deturpado, aumentando aí a possibilidade de desmatamento, de uso para o agro, de áreas não florestais na Amazônia, no Cerrado, no Pantanal e na Mata Atlântica.
18: O projeto que obriga os órgãos ambientais a aplicarem o Código Florestal em áreas produtivas de todos os biomas brasileiros, no lugar de legislações específicas, seguiu para análise do Senado. Da Rádio Câmara de Brasília, Antônio Vital.
14: Transportes.
17: Beto Preto, do PSD do Paraná, defende a criação de uma subcomissão para acompanhar o encerramento da concessão da Malha Sul Ferroviária, que atende estados da região sul e se conecta a São Paulo. Ele defende o debate sobre trechos inoperantes e passivos da atual gestão.
16: Beto Preto também pede participação de órgãos de controle e representantes do setor na discussão sobre a nova concessão ferroviária. Ele salienta que o fortalecimento do modal é estratégico para o desenvolvimento logístico e econômico do país.
14: Agricultura.
17: Câmara regulariza áreas ocupadas com a criação de área de proteção ambiental do Jamanchim, no Pará. Saiba o que muda com a repórter Daniele Lessa.
22: O plenário da Câmara dos Deputados aprovou o projeto que reduz a área da Floresta Nacional do Jamanchim e cria a área de proteção ambiental chamada APA do Jamanchim, no município de Novo Progresso, no sudoeste do Pará. O projeto, que foi apresentado pelo deputado Isnaldo Bulhões Júnior, do MDB de Alagoas, estabelece que parte das áreas ocupadas por produtores rurais será retirada da Floresta Nacional e passará a integrar a nova APA, categoria ambiental menos restritiva, que permite ocupação humana e atividades econômicas sob determinadas regras. Ao defender a proposta, o deputado Enderson Pinto, do União do Pará, disse que as pessoas se instalaram no que hoje é a Floresta do Jamanchim porque existiam incentivos governamentais para desenvolver a economia da região.
3: Essas ocupações não aconteceram na clandestinidade, não foram invasões oportunistas, foram ocupações de boa-fé estimuladas por políticas públicas. E o que aconteceu depois? Essas pessoas acordaram de um dia para o outro, dentro de uma unidade de conservação de proteção integral.
22: O relator José Priante, do MDB do Pará, argumentou que o projeto busca enfrentar um conflito histórico na região entre preservação ambiental e ocupação consolidada da terra.
3: Dar um passo na pacificação e no ordenamento legal de uma área de profundo potencial sem avançar
6: um metro na floresta. Nós estamos falando apenas de recategorizar uma área que já está antropizada durante muitos e muitos anos. Em muitas décadas.
22: Parlamentares contrários ao projeto afirmaram que a redução da área protegida pode aumentar a pressão sobre a Amazônia e estimular novas ocupações irregulares. A deputada Marina Silva, da Rede de São Paulo, alertou sobre o agravamento dos eventos climáticos extremos, como secas e enchentes.
7: Em relação às unidades de conservação, que elas são cada vez mais necessárias diante dos extremos climáticos, das secas e das cheias, que o tempo todo estão assolando várias unidades da Federação na Amazônia, inclusive o estado do Pará.
22: O texto também autoriza atividades de mineração dentro da Floresta Nacional e da Área de Proteção Ambiental, ponto criticado pelo deputado Tarcísio Mota, do PSOL do Rio de Janeiro, que apresentou destaque para tirar esse trecho da proposta, mas foi rejeitado pelos parlamentares.
9: Porque o que está acontecendo aqui tem nome e sobrenome, é premiação da grilagem, é abertura de um precedente que vai fragilizar o Sistema Nacional de Unidades de Conservação. É mais um atentado contra a possibilidade de que a gente mantenha a floresta em pé.
22: O projeto que altera os limites da Floresta Nacional do Jamanchim e cria a Área de Proteção Ambiental do Jamanchim no Pará, seguiu para análise no Senado. Da Rádio Câmara de Brasília, Daniele Lessa.
14: Educação.
16: Alice Portugal, do PCdoB da Bahia, comemora a aprovação do texto que regulamenta o reajuste anual do piso salarial dos professores da educação básica pública. Ela reitera que a proposta define critérios permanentes e garante maior segurança jurídica.
17: Alice Portugal informa que o novo piso passará para R$ 5.130. A parlamentar pede a aprovação definitiva da medida no Senado e reforça a importância de ampliar os investimentos no Fundeb e na educação pública.
16: Clarissa Tércio, do PP de Pernambuco, critica a condenação de um casal do interior de São Paulo por manter duas filhas em ensino domiciliar. A deputada classificou como absurda a posição da justiça em considerar o homeschooling como abandono intelectual.
17: No entendimento de Clarissa Tércio, o Estado pune os que não se submetem a conteúdos ideológicos. Ela afirma que a sentença fere o direito das famílias de educar seus filhos e pede ao Senado que ratifique o projeto do ensino domiciliar já aprovado na Câmara.
14: Cultura.
16: Câmara reconhece a importância da cultura country para Jaguariúna, cidade do estado de São Paulo. O repórter Antônio Vital tem as informações sobre a homenagem.

0: Projeto aprovado no plenário da Câmara confere ao município de Jaguariúna, no interior de São Paulo, o título de capital nacional do country. Jaguariúna é uma cidade com pouco mais de 60 mil habitantes, perto de Campinas, conhecida nacionalmente pelo Jaguariúna Rodeio Festival, realizado desde 1989, evento que reúne competições de rodeio, shows musicais e atrações ligadas ao universo sertanejo, o que atrai público de várias regiões do país. O projeto, apresentado pelo deputado Maurício Neves, do PP de São Paulo, justifica o título a partir da tradição da cidade ligada aos rodeios, à música sertaneja e à cultura do interior. De acordo com a justificativa, a cultura country faz parte da identidade da cidade e está presente não apenas nos rodeios, mas também na moda, na gastronomia, no turismo rural e em diferentes atividades econômicas locais. O projeto também destaca o impacto econômico do universo country na região. Durante o período do festival, as atividades movimentam mais de 50 milhões de reais na economia local, com geração de empregos e aumento do turismo. Relatora da proposta, a deputada Simone Marqueto, do PP de São Paulo, argumentou que a cultura country brasileira representa um modo de vida ligado às tradições do interior e ultrapassa o universo dos rodeios. No plenário, o relator foi o deputado Ícaro de Valmir, do Republicanos de Sergipe.
1: A cidade é historicamente ligada à cultura do interior, como forte tradição agrícola e pecuária, sendo o rodeio uma parte intrínseca dessa cultura. Mais do que um evento ou uma data do calendário, a cultura country em Jaguariúna é um modo de vida permanente. O estilo country está presente no cotidiano dos moradores, na moda, na culinária e nos empreendimentos locais, e a cidade amplia o seu potencial turístico com rodeios que valorizam a tradição rural e o estilo sertanejo moderno.
0: O projeto que confere ao município de Jaguariúna, no interior de São Paulo, o título de capital nacional do country, seguiu para análise do Senado.

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11: 8:02.
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do peão, comigo, Luciano Leão, trocando ideia com você e chamando o mais animado de todos, o Torinho. Vem, Torinho, vem. Vem, menino, vamos animar esse povo, já é sexta-feira, um clima gostoso, ó. Todo mundo já pensando no final de semana, hein, Torinho? E aí, você separou o que de bom? Ah, vai ter Felipe e Rodrigo, né? Maiara e Maraísa, adoro, Torinho. Vamos começar? Mas já começa com tudo, vai. Primeira de hoje, Henrique

0: Thiago, foi daquele jeito. Ó a saudade chegando, Toninho.
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0: Momento pé no barro e a saudade, marcando presença, agora tem João Mineiro e Marciano.

0: chegando, você curtindo a hora do peão. Ô, Torinho, você separa pra gente na próxima sequência, deixa eu ver, Israel e Rodolfo, pode ser, Torinho? Então, beleza, eu vou cobrar depois, hein, menino?
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12: 8:35.
13: E a nossa festa continua daquele jeito. Tendo você com a gente fica muito melhor, né? Vamos de Guilherme e Santiago e Jorge.

0: Cauã, não recomendo. Agora o coração, ah, mas vai judiar da saudade aqui.
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0: Relembrando, vamos lá pros anos 1990, relembrando João Paulo e Daniel. Bora dançar com eu me amarrei.

0: você tá de brincadeira que acabou, né? Acabou, Torinho. Fechou por aqui, né? Acabou a hora do peão de hoje, minha gente. Mas você fica de boa, porque amanhã a gente vem pra fazer o seu final de semana muito melhor, muito mais animado. É ou não é, Torinho? Beijão, minha gente. Amanhã tem mais. Valeu!
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